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2: Meia-noite e 58 minutos.

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2: 1 hora e 55 minutos.

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1: 2:27. 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
2: 2 horas e 57 minutos.

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2: 3 horas e 54 minutos.

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1: 4:35. 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
2: 5 horas.

5:34. 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
0: 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Olá, bom dia Joaçaba, bom dia Meio Oeste e Vale do Rio do Peixe. Obrigada pela companhia. Está começando aqui na Antena 100, uma programação musical com o que há de melhor no Brasil e no mundo. Vamos até meio-dia.

6:10. 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
0: 6:51. 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
1: 7:22. 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Dana Summer.

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4: 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Eurythmics.

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0: 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Olá, bom dia. Eu sou Marisa Bueno e você está acompanhando a programação da Rádio Antena 100 FM, uma emissora da rede catarinense de rádio. Nossos estúdios estão localizados no centro de Joaçaba, gerando som de qualidade para uma programação musical agradável e informações úteis. Até às 12 horas ficaremos juntos. Tenhamos uma ótima manhã. 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
3: 8 horas e 5 minutos. Crowd House.

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6: Gloria Gaynor.

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2: 8 horas e 37 minutos. 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
0: 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Whitney Houston.

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1: Você sabia que de cada R$100 da sua conta de luz, apenas 15,80 ficam com a Celesc? Com esses 15,8%, a Celesc investe na rede que leva energia até a sua casa. 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
2: O que trocar junto amortecedor? Além das molas, você pode providenciar a troca de uma série de peças que inclui ainda buchas, parafusos de fixação, coxins e batentes. O desgaste amortecedor não significa necessariamente que outros itens estejam também deteriorados, porém o recomendado é que se renove todo o conjunto. Afinal, ao substituir o amortecedor, manter itens antigos podem comprometer a vida útil dos novos componentes. Seguindo esse raciocínio, também deve ser frisado que o ideal é que os amortecedores sejam trocados aos pares, ainda que somente um esteja desgastado. A diferença de eficiência das peças pode gerar um desequilíbrio capaz de prejudicar a dirigibilidade do veículo. No mais, por se tratar de uma parte tão vital para o bom funcionamento do veículo, como também para a segurança e estabilidade da direção, devemos frisar que todo cuidado é pouco e você deve sempre procurar um profissional para avaliar as reais condições do sistema de amortecimento para um diagnóstico mais confiável.
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0: 9:30. 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George Benson.

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2: James Morrison.

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2: Olá, bom dia. Estamos chegando nesta manhã de quinta-feira, 11 de junho, com informações para o ouvinte Antena 100. E começamos destacando que a aprovação da PEC, que reduz a maioridade penal de 18 para 16 anos, pela Comissão de Constituição e Justiça da Câmara, colocou o presidente da casa, Hugo Mota, diante de um desafio político. Cabe a ele decidir os próximos passos da proposta, que conta com forte apoio da oposição e de partidos de centro. Enquanto o governo Lula é contrário à medida e tenta adiar o debate, aliados de Mota avaliam que a discussão deve avançar em comissão especial antes das eleições. Já a votação em plenário, ainda neste ano, é considerada improvável para evitar atritos com o Palácio do Planalto. Santa Catarina começou a receber a nova vacina Pneumo 20, considerada a mais avançada na proteção contra pneumonia, meningite e outras doenças causadas pela bactéria pneumocócica. Ao todo, mais de 20 mil doses foram enviadas ao estado e serão distribuídas gradualmente aos municípios para imunização de crianças de até 5 anos pelo SUS. A vacina amplia a proteção contra 20 sorotipos da bactéria e substituirá, aos poucos, a Pneumo 10. A Secretaria de Estado da Saúde destaca que a medida deve ajudar a reduzir internações, complicações e mortes entre o público infantil. Começa hoje a Copa do Mundo de 2026, a maior da história. Pela primeira vez, 48 seleções disputam o torneio, que será realizado nos Estados Unidos, Canadá e México. A abertura acontece no Estádio Azteca, na Cidade do México. O Brasil chega sem o favoritismo de outras edições, mas aposta no comando do técnico Carlo Ancelotti e no talento de jogadores como Vini Júnior, Rafinha e Neymar. Além dos grandes craques, o Mundial marca a despedida de ídolos como Messi e Cristiano Ronaldo e a ascensão de uma nova geração de estrelas do futebol. Já o técnico da França, Didier Deschamps, pode se tornar o técnico com mais partidas em todas as edições. Com 19 jogos no currículo, ele precisa avançar com a seleção francesa até as semifinais para desbancar Helmut Schön, que soma 25 partidas pela Alemanha.
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0: 10 horas e 1 minuto. 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
2: Expanda o Ballet.

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1: 10:34. Madonna.

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0: Ao meio-dia, você acompanha as notícias de Joaçaba e região no Grande Jornal.
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0: 11 horas e 4 minutos. Bad Company.

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3: 11 horas e 34 minutos. Rock City.

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2: 11 horas e 47 minutos. 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
3: Renegociação de dívidas e produtores rurais é aprovada. Senadores cobram explicações do BRB após pedido de 8 bilhões ao governo. Comissão de Constituição e Justiça aprova a proposta que reduz maioridade penal. Os principais destaques da semana da Câmara de Vereadores e Joaçaba. Diocese inicia processo para a criação de nova paróquia em Campos Novos. Veículos e aplicativo de mobilidade passam por identificação em Aravaldo Oeste. Polícia Civil prende 3 indivíduos e delegado revela detalhes de crime bárbaro em Joaçaba. Rotary Clube Derval vai reinaugurar a sua sede própria na próxima semana. Joaçaba amplia projeto educacional de robótica para alunos da rede municipal. E acusado de stalking e injúria é preso pela Polícia Militar em Joaçaba. Quinta-feira, 11 de junho, temperatura aqui na 15, na marca dos 20 graus. Boa tarde. Meio-dia 2, está no ar mais uma edição do Grande Jornal da Catarinense, Antena 100 FM.
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3: Direto da agência PD Radar, as informações com Daniel Panubianco.
6: Bem como previsto, áreas de instabilidade percorreram o estado de Santa Catarina nas últimas 24 horas e produziram chuvas mais acumulativas entre o meio-oeste, o oeste e o vale do Itajaí. De acordo com o monitoramento feito pelo Instituto Nacional de Meteorologia, o INMET, o maior acumulado das últimas 24 horas foi aferido em Passos Maia, 37,1 milímetros. Só não houve registro de chuva acumulativa em pontos do Planalto Sul e do Sul do estado. Hoje, a previsão feita pelos meteorologistas do CPTEC-INPE é de tempo instável e novamente pode chover até o final da noite entre o oeste e o meio-oeste. Nas demais áreas do território catarinense, o tempo vai permanecer apenas mais nublado. Pode chover nesta sexta-feira com a propagação de uma nova frente fria e que vai manter as temperaturas baixas com sensação de frio, pelo menos até o início da semana que vem. Hoje a máxima não passa de 18 graus, mínima nesta sexta caindo para 12 graus em Ipumirim, Irani, Jaborá, Lacerdópolis, Lindóia do Sul e Joaçaba. Daniel Padobianco, da agência PD Radar, com exclusividade para catarinense.
3: O Senado aprovou ontem o projeto que autoriza o Executivo a usar o dinheiro do Fundo Social do Pré-Sal e de outros fundos para financiar a renegociação de dívidas de produtores rurais. O repórter Alexandre Campos tem mais informações.
7: O Senado aprovou com alterações o projeto que autoriza o uso do dinheiro do Fundo Social do Pré-Sal, de outros fundos supervisionados pelo Ministério da Fazenda e de fontes definidas pelo Executivo para financiar a renegociação de dívidas rurais decorrentes de eventos geopolíticos internacionais e climáticos. Pelo texto, poderão ser beneficiários da linha de crédito especial os produtores rurais, associações e consórcios que no período entre 2019 e 2025, tenham registrado em duas ou mais safras perdas de no mínimo 30% da renda bruta agropecuária comprovadas por laudo técnico. Para produtores, a linha de crédito terá valor máximo de 10 milhões de reais. Já as associações poderão usar 50 milhões de reais. O prazo para quitação do novo financiamento, sem incidência de multa de mora e outros encargos, será de 13 anos. Incluídos ao menos 2 de carência, com juros que variam de 3,5% a 7,5% ao ano. Ex-ministra da Agricultura, a senadora Tereza Cristina, do PP de Mato Grosso do Sul, lamentou a falta de acordo com o governo para a votação de um texto consensual. Ela afirmou ainda que a renegociação é essencial para o setor agrícola, que enfrenta um cenário de dificuldades motivado por diversos fatores.
8: Nós temos as commodities em baixa, nós temos os juros em alta, nós plantamos uma safra com o dólar a 6 e estamos colhendo com o dólar a 5. Isso é mortal para os preços dos agricultores, fora o problema que o Rio Grande do Sul teve climático e outros estados brasileiros, mas o mais emblemático foi o Rio Grande do Sul, com 4 safras perdidas pela seca e uma grande inundação.
7: Uma sugestão apresentada pelo PT faz uma ressalva quanto ao uso de dinheiro do Fundo Social voltado para a educação nas renegociações, como lembrou o senador Rogério Carvalho, representante de Sergipe.
9: O acordo que foi feito foi no sentido de preservar o Fundo Social. Pode ser usado o Fundo Social desde que preservada a sua função primordial e aquilo que está previsto em outras legislações.
7: O texto aprovado ainda permite a concessão de desconto para liquidação até o final de 2027 de dívidas de mini, pequenos e médios produtores rurais referentes a operações de crédito contratadas até 31 de dezembro de 2018 e a renegociação de dívidas de produtores de municípios nas áreas de atuação da SUDENE e da SUDAM. O governo também poderá ampliar sua participação em fundos que tenham por finalidade garantir o risco de crédito de operações de financiamento e de custeio realizadas por produtores rurais e suas cooperativas. Além disso, o Executivo será obrigado a publicar anualmente relatório consolidado sobre a execução de medidas de apoio e reestruturação de dívidas previstas no projeto. A proposta volta para análise da Câmara dos Deputados. Da Rádio Senado, Alexandre Campos.
3: E senadores questionaram o pedido de 8 bilhões feito pelo Banco de Brasília para reforçar seu caixa. Durante a audiência no Senado, parlamentares cobraram explicações sobre a situação financeira do banco e os impactos de operações realizadas com o Banco Master. Os detalhes com a repórter Marcela Cunha.
10: O presidente do BRB, Nelson Antônio de Souza, disse à Comissão de Assuntos Econômicos que o banco precisa de um aporte de 8 bilhões e 800 milhões de reais para enfrentar os efeitos das operações com o Banco Master. Segundo ele, o plano de fortalecimento prevê um empréstimo do Fundo Garantidor de Créditos ao governo do Distrito Federal e a securitização da dívida do GDF. Mas o presidente da CAI, senador Renan Calheiros, do MDB de Alagoas, questionou a homologação do acordo pelo Supremo Tribunal Federal antes da divulgação do balanço de 2025 do banco.
11: Eu não entendo como é que o Supremo aprova um plano sem que o BRB publique o balanço de 2025. Como se faz um plano? Um plano nas nuvens. E como homologar uma coisa dessa? Não parece ser um plano sério, né?
10: Nelson afirmou que não havia decisão judicial impedindo a publicação do balanço, mas explicou que as demonstrações financeiras precisaram ser revisadas a cada novo achado da auditoria independente. Mas garantiu que o próprio BRB é o maior interessado em divulgar esses números, ao reforçar que adotou medidas de governança e troca de dirigentes quando assumiu o banco.
11: É possível, sim, estruturalmente, deixar o banco de pé, e hoje ele já é mais saudável do que era antes do dia 18 de novembro. Tem muito trabalho? Sim. O que foi feito com o BRB foi cruel. Não está sendo fácil a recuperação do BRB. Os valores colocados foram muito grandes.
10: O senador Alci Lucas, do PL do Distrito Federal, questionou o risco transferido aos cidadãos do DF, considerando que o GDF é o garantidor da operação, e alertou para a possibilidade de restrições a concursos públicos e reajustes salariais, caso o Distrito Federal tenha que arcar com a dívida.
12: A garantia desse 16% compromete, né, a saúde, a educação, a segurança, porque o Fundo de Participação de Estado e de Município é para isso. Nós temos também a securitização da dívida, ou seja, nós temos para receber em torno de 3 bilhões que nós também teríamos que aplicar essa receita na saúde, na educação, na segurança, e não para cobrir o roubo do BRB.
10: As críticas foram reforçadas pela senadora Leila Barros, do PDT do Distrito Federal, que destacou que a conta para salvar o banco representaria mais de R$ 2.200 por habitante do DF. Já o senador Oriovisto Guimarães, do PSDB do Paraná, defendeu a liquidação do banco e criticou a manutenção de bancos públicos estaduais. Nelson Antônio de Souza respondeu que o BRB tem papel relevante em programas sociais e no atendimento à população do Distrito Federal. Da Rádio Senado, Marcela Cunha.
3: A Comissão de Constituição e Justiça da Câmara aprovou um conjunto de propostas que reduz maioridade penal para 16 anos. O texto vai ser discutido agora numa comissão especial. A repórter Rita Sardi acompanhou a votação.
13: A Comissão de Constituição e Justiça da Câmara dos Deputados aprovou a admissibilidade da proposta que reduz a maioridade penal de 18 para 16 anos no Brasil. Foram 44 votos a favor e 18 contrários. Um dos textos que serviu de base para o relatório aprovado é de autoria da deputada catarinense Júlia Zanatta, do PL. A medida permite que adolescentes a partir dos 16 anos possam responder criminalmente como adultos em determinados casos. Defensores da redução da maioridade penal afirmam que a medida pode aumentar a responsabilização de adolescentes envolvidos em crimes graves e contribuir para a segurança pública. O relator da proposta, o deputado Coronel Assis, do PL do Mato Grosso, explicou em que contexto a redução da maioridade irá acontecer.
14: A ideia é justamente para crimes hediondos, homicídio qualificado e lesão corporal seguida de morte, né? Onde esses jovens de 16 e 17 anos iriam cumprir penas lá no sistema socioeducativo, separado dos outros jovens que cometeram outros atos infracionais e não indo para o sistema penitenciário, porque constitucionalmente nós também temos que garantir, né, o direito à proteção desses jovens.
13: Já o deputado catarinense Pedro Kizai, líder do PT na Câmara, defende um debate mais aprofundado quando o texto for analisado na comissão especial.
15: Eu acho que tem que fazer com muita responsabilidade esse debate, com muita profundidade, e o governo e nossas bancadas vão participar ativamente desse debate para trazer ciência, trazer dados concretos e técnicos, qual é o melhor texto constitucional. Eu acho que nós temos condições de aperfeiçoar o texto proposto, por isso que nós temos crítica ao texto proposto e efetivamente melhorar o texto constitucional.
13: Como se trata de uma proposta de emenda da Constituição, o texto ainda precisa ser analisado por uma comissão especial e depois votado em dois turnos pelo plenário da Câmara com pelo menos 308 votos para ser aprovado. Se aprovada na Câmara, a proposta ainda terá que passar pelo crivo do Senado. De Brasília, da Rede de Notícias Acaerte, repórter Rita Sardi.
3: De 14 a seguir no Grande Jornal, os principais destaques da semana da Câmara de Vereadores de Joaçaba. Diocese inicia processo para a criação de nova paróquia em Campos Novos. Veículos de aplicativo de mobilidade passam por identificação em Erval do Oeste. Polícia Civil prende 3 indivíduos e delegado revela detalhes de crime bárbaro que aconteceu em Joaçaba. Rotary Clube de Erval do Oeste reinaugura sede na próxima semana.
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24: Meio-dia e 21.
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26: A tribuna da Câmara recebeu na noite de ontem o Major Alessandro Moreira Rodrigues, do Batalhão da Polícia Militar de Erval do Oeste. Ele falou sobre o programa Foca no Trânsito, voltado a alunos de escolas da rede pública, que visa a formação de hábitos proativos no trânsito e a construção de uma cultura permanente de segurança viária. Vamos a alguns dos destaques apresentados pelos vereadores. Leandro Sarto destacou a importância de que os municípios profissionalizem os setores nos quais são elaborados os projetos em busca de recursos via emendas parlamentares para auxílio em obras e serviços. Ele justificou indicações nas quais ele solicita a colocação de lixeiras para a rua Domingos Zanini e limpeza e reorganização da rua Hugo Bez. O vereador Diego Bairros fez um contraponto entre os recursos desviados da Prefeitura de Joaçaba e a ausência de investimentos em habitação e melhorias em infraestrutura básica para famílias carentes. Rita Vaz destacou solicitações feitas em defesa da rua Dani Zanini no que diz respeito à infraestrutura. Ela justificou moção de apelo de sua autoria para a Secretaria de Saúde de Joaçaba para que seja feito um levantamento do número de pessoas portadoras de diabetes tipo 1, visando o fornecimento gratuito de sensores de monitoramento contínuo. Jean Causa fez uma reflexão sobre o grande volume de obras realizadas pela gestão anterior, fazendo um comparativo com vias que há muito tempo aguardam a solução de problemas, como, por exemplo, a rua Hamilton Rossim, Pedro Cruz, rua Tirolesa, entre outras. Almir Pastore enfatizou a disponibilidade de recursos em caixa por parte da Prefeitura, mas em contrapartida avalia que poucas obras estão sendo viabilizadas. Ele comentou a indicação na qual solicita a área de lazer para o bairro Nossa Senhora de Lourdes. Sugeriu ainda, através de indicação, a pavimentação da rua Arvino de Oliveira no bairro Vila Pedrini. Ricardo Menezes enfatizou, apresentando dados, os valores disponíveis em caixa no Poder Executivo no mês de abril, somando cerca de 85 milhões, relatando a necessidade de diversas obras. Frisou ainda a necessidade de renovar a frota de veículos da Secretaria de Saúde. Comentou sua participação na audiência pública realizada nesta terça-feira, onde foi debatida a duplicação da BR-282. Disse que o projeto apresentado não atende à necessidade da região. O líder do governo, Luiz Vastres, destacou obras na rua Firmo Bernardi, em Nova Petrópolis, praça do bairro Armindo Aro e obras em Ninha Ferreirinha. Destacou ainda cerca de 600 mil reais viabilizados por ele através de emendas parlamentares para investimentos em saúde. Sobre o pagamento do piso nacional do magistério, disse que, segundo o sindicato da categoria, quase 300 professores recebem abaixo do piso. A presidente Jaqueline De Marco destacou indicações apresentadas, uma delas reivindicando melhorias para as estradas de Santa Helena, Linha Rochedo e Linha Bonitinho. A presidente Jaque esteve juntamente aos vereadores Jean Causa e Ricardo Menezes, acompanhando a audiência pública promovida pelo governo federal em Chapecó na última terça-feira. A audiência debateu a duplicação da BR-282 e a concessão de rodovias federais para a iniciativa privada.
4: Se deslocamos até Chapecó para participar dessa audiência pública, porque é importante ter esse momento, já que o nosso município, a nossa região, vai ser afetada com esse projeto. Infelizmente, nós tivemos a surpresa de que é um projeto que não contempla todas as necessidades aqui da nossa região e de muitos outros locais. Nesta audiência, eu tive a oportunidade de me manifestar, me colocando contrária a esse projeto. É uma concessão de 30 anos, onde serão investidos bilhões de reais para um pequeno trecho de duplicação. São quase 30 quilômetros nesse período de tempo que tem a previsão de duplicação. Então, diversas autoridades estiveram presentes, deputados, prefeitos, autoridades da nossa sociedade civil, representantes e também demais vereadores que na totalidade se colocaram contra esse projeto. No nosso município, nós não seremos contemplados com nenhum trecho de duplicação da BR-282 e, ao contrário, nós temos nesse projeto a previsão de ter um pedágio aqui no nosso município. E isso prejudicará muito os nossos habitantes, porque a princípio esse pedágio é para ser localizado em um ponto que vai dificultar a locomoção das partes altas do nosso município. Então, nossos dois distritos serão prejudicados e toda a área rural que faz parte dessa localidade também.
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3: A Diocese de Joaçaba deu mais um passo importante em seu projeto de expansão pastoral ao anunciar o processo de criação da segunda paróquia no município. A decisão foi apresentada durante reunião realizada esta semana, como informa o padre Jovesi Filho.
6: Já há mais de um ano, nós estamos nos diálogos com a congregação dos escalabrinianos, justamente tendo em vista o desejo de aperfeiçoar o processo e o projeto de evangelização, especificamente no município de Campos Novos. Hoje, o município conta com apenas uma paróquia e é o segundo município que mais cresce dentro do nosso território diocesano. Isso nos leva, necessariamente, a ter que fazer uma reflexão sobre esse processo evangelizador, e a gente sabe que a presença de uma paróquia, ela dá um impulso significativo nessa ação importante e central da vida da igreja. E por isso, as discussões, que há mais de um ano começaram, caminharam nesse sentido, né, de se dar um impulso evangelizador através da criação de uma nova paróquia, de um novo território paroquial.
7: Padre Jovesi, alguns alinhamentos já foram definidos, por exemplo, a manutenção da paróquia São João Batista com os escalabrinianos e o santuário.

0: Para a congregação escalabriniana, ela foi avaliada no conselho dos religiosos, no conselho dos escalabrinianos, e depois foi encaminhada para a avaliação do nosso conselho diocesano. Ela já recebeu uma aprovação do conselho presbiteral da nossa diocese de Joaçaba, e agora ela segue para uma fase de adequações e diálogos com as comunidades que farão parte de cada uma dessas paróquias.
1: Mas já é possível afirmar que teremos mais uma paróquia em Campos Novos.
0: Sim, esse é o caminho, né? O caminho é de execução daquilo que foi pensado, elaborado e discutido já dentro das realidades eclesiais. Então, a nossa ideia é que agora a gente passe à parte de execução dessas atividades.
1: Expectativa temporal, padre, para ereção desta nova paróquia.
0: A ereção de uma paróquia, ela não é uma tarefa simples, né? Ela envolve tanto trâmites canônicos, eclesiásticos, quanto trâmites, burocráticos a partir da perspectiva civil. Então, a gente imagina que pelo menos mais um ano, nesse trabalho de elaboração e de execução.
1: Isso na prática, padre, demonstra um crescimento da nossa diocese, certo?
0: Claro, com certeza, né? Conforme nós apresentávamos aos conselhos da paróquia São João Batista, hoje Campos Novos é um município, é o segundo município que mais cresce, a taxa de crescimento, segunda maior taxa de crescimento do nosso território diocesano e um dos municípios com maior número percentual de católicos, né? Um crescimento do número de católicos é evidente ali no município, e por isso a gente precisa ter um cuidado e uma atenção também para com o povo de Deus.
2: Com o objetivo de prezar pela segurança de passageiros e organização da categoria, a administração de Erval do Oeste está convocando os profissionais que trabalham com motorista de aplicativos de mobilidade para que os mesmos regularizem a sua situação no âmbito municipal. Todos os veículos que atuam com esse fim vão ser identificados com adesivo oficial. O prefeito Ronaldo Rosa comenta sobre esse incremento na regra.
3: Também é um meio de organização, né? A gente tem hoje em dia é muito popular o transporte por aplicativo, e aqui era uma miscelânea que ninguém se entendia. O cara pegava o carro e saía transportar passageiro colocando pessoas dentro do seu carro. Então a gente tinha uma lei, adequamos a lei e estamos regulamentando agora, chamando todos os trabalhadores que trabalham como aplicativo, motorista aplicativo, aqui colocar um adesivo no seu veículo, que está autorizado pela prefeitura, tem a sua empresa aberta, paga o seu MEI, paga a sua empresa, né? Então a gente está fazendo esse trabalho aqui para que o usuário, quando for pegar um carro de aplicativo, privilegie de preferência para quem está regularizado, que tem o adesivo de identificação que está aprovado pela prefeitura. A gente quer que todo mundo trabalhe. Mas todo mundo trabalha nas mesmas condições, dentro da regularização, regularidade, que ande dentro das normas de trânsito, primeiramente oferecendo segurança para os passageiros e, por segundo, também é para demonstrar uma cidade organizada, que a gente quer cada vez ser mais organizado. Então a gente precisa começar a organizar o nosso dia a dia aqui no centro, e o motorista de aplicativo, o carro de aplicativo, faz parte dessa organização.
1: Nessa questão de trânsito, prefeito, aproveitando o ensejo, aí o senhor publicou um decreto aí que institui estacionamento rotativo pago aí no município, né? Já existia, ampliou, já tem uma empresa que vai estar trabalhando. Como é que está essa situação aí?
3: muito importante, é importante essa informação. Porque nós estamos há 8 meses, 9 meses já sem estacionamento rotativo. A empresa que operava apresentou um déficit bastante grande e foi encerrado o contrato, né? E a gente não está conseguindo, demorou, melhor dizer, para conseguir tornar mais uma vez realidade esse modelo de estacionamento. Isso tem sido um problema para o nosso comércio. Porém, agora já está em processo licitatório. O prazo, como é uma concessão, é um prazo um pouco maior. Eu achava que era o prazo normal, de 10 dias, mas é um prazo um pouco maior. É 45 dias de processo licitatório, mas já está andando. E em poucos dias também a gente vai ter novamente esse serviço sendo prestado no nosso município, mas um serviço que funcione. Não basta ter o estacionamento rotativo regulamentado, mas que não funcione, né? Então a gente quer que agora ele venha para ficar e funcionar, e com certeza organizar também o trânsito do nosso município.
2: Meio-dia 34, a Polícia Civil do Joaçaba avançou de forma significativa nas investigações do homicídio que chocou a população no final do mês de maio no bairro Clara.

0: Adélia, e que é considerado um dos crimes mais brutais que foram registrados nos últimos anos no município. Em uma operação que foi realizada nesta semana, 3 novos suspeitos foram presos em diferentes cidades catarinenses por envolvimento direto no assassinato. Os detalhes da investigação foram revelados pelo delegado da Divisão de Investigação Criminal, Dr. André Sebranelli, em entrevista à Rádio Catarinense na manhã desta quinta-feira.
1: É, como tu falou, realmente um crime que chocou, né, em razão assim da perversidade, né, dos autores, né, da maldade, né. O laudo pericial apontou que a vítima tomou tiro na cabeça, facada na região do abdômen. Eles utilizaram uma cavadeira para machucar a face, né, e ao final eles colocaram fogo no corpo da vítima. Então, as forças de segurança não poderiam deixar, né, de dar uma resposta para a sociedade. Então, nesses 15 dias, desde a data do fato, nós angariamos elementos que identificou, né, a participação de mais 3 indivíduos neste crime. Lembrando que no dia do fato, um indivíduo foi preso, né, deu uma desculpa ali, uma versão totalmente desassociada dos elementos que a gente encontrou no local, né, que ele teria agido sozinho, né, e que teria uma desavença anterior. Mas a investigação conseguiu trazer mais 3 pessoas pro fato e a motivação, né, seria em razão do tráfico de drogas.
2: Perfeito. Doutor, chama atenção que essas prisões ocorreram em locais diversos, né, ou seja, além de Joaçaba, mais 2 municípios também, esses elementos foram encontrados. E no momento do crime, eles estavam juntos, praticaram esse crime juntos? Já tem essa identificação, doutor?
1: Então, as prisões ocorreram em Jaguaruna, Catanduvas e Joaçaba, né? Esses indivíduos, eles praticaram o crime junto, né? Eles estavam ali no Clara Adélia, todos participaram ativamente do homicídio. E após o fato, né, tendo em vista da repercussão que ocorreu na cidade, 2 se evadiram do município, né, e só ficou um rapaz aqui na cidade. Esse rapaz que permaneceu aqui, ele nega a participação dele no homicídio, né, ele apresenta uma versão falando que ele só colocou fogo no corpo. Né.
2: Essas 2 outras pessoas que foram presas em Catanduvas e Jaguaruna, são de Joaçaba ou vieram naquele momento na oportunidade para praticar o crime somente, doutor?
1: Não, elas têm ligações com o município de Joaçaba, né? A pessoa presa em Jaguaruna, ela já tem passagem por tráfico de drogas aqui na nossa região.
2: Outras pessoas ainda poderão ser presas ou a polícia já fechou o cerco, somente essas pessoas estão envolvidas nesse crime?
1: Olha, a gente continua fazendo as diligências necessárias, né, para total esclarecimento. Vai ser realizada a análise do material apreendido, ainda falta a juntada dos laudos periciais do que já foi apreendido no dia dos fatos, né? E a gente agora tem 30 dias para concluir as investigações. Então, nesse período, a gente vai tentar esclarecer o máximo possível, né, para trazer essa resposta para a sociedade.
2: A polícia não conseguiu identificar ainda, doutor? Justamente nesse trabalho aí de 30 dias, a polícia vai tentar identificar já se sabe o papel de cada um nesse crime?
1: Olha, o papel de cada um a gente tem desenhado, né, mas agora com a prisão desses indivíduos e os laudos periciais que a gente aguarda, né, daí a gente consegue individualizar as condutas de cada um.
0: O Rotary Clube Dervaldo Oeste vai reinaugurar a nova sede e na mesma ocasião vai fazer a entrega de equipamentos para a UPA. O evento vai acontecer na terça-feira às 19 horas. O presidente do Rotary, Zig Veselovski, falou à Rádio Catarinense.
3: Vai ser um momento para celebrar a revitalização da nossa sede. Nós temos um compromisso junto à Prefeitura de Dervaldo Oeste de, em 5 anos, ajustar a acessibilidade do clube e dividimos em 2 etapas. A primeira etapa, que vai ser concluída nesse momento, é a horizontal, e aí ainda Teríamos aí mais 4 anos para ajustar a acessibilidade vertical, que inclui a colocação de um elevador no nosso clube. E também é momento de celebrar o futuro com a posse do nosso Interact. O Interact é uma área de trabalho do Rotary, onde crianças de 12 a 18 anos começam a aprender o que é Rotary. Nós trabalhamos a formação ética, a liderança dos jovens para ter um futuro cada vez melhor. E além disso, um momento mais especial, que vai ser a entrega dos equipamentos do nosso projeto de subsídio global para a UPA, que inclui um ultrassom portátil, que hoje a UPA não tem. Então é um projeto de quase R$200 mil, onde um clube de Rotary da Argentina nos apoiou, além do Rotary Clube de 13 Tilhas, e a arrecadação oriunda de todos os projetos que a gente fez no decorrer desse ano, como a Tarde Cultural, o Baile do Chope, o baile junto com a comunidade Boa Esperança, e também o nosso bazar, que foi um sucesso. Então, como eu sempre falo, toda a arrecadação do Rotary, ela é destinada em prol da comunidade, e nesse caso, a gente está fazendo a entrega de quase R$200 mil reais em equipamentos para a UPA, né? Além do ultrassom, tem outros equipamentos, 2 macas, então a gente está muito feliz, vai ser um momento de celebrar, e estamos ansiosos aí para essa data, na terça-feira da semana que vem, no dia 16 de junho. Então, como eu havia dito anteriormente em todas as nossas conversas, toda vez que você enxergar uma ação do Rotary, você vê uma ação do Rotary, seja no semáforo, seja num evento, apoie essa ação, que com certeza esse valor vai ser revertido em prol da comunidade. Então é isso, obrigado pela atenção, pelo espaço aqui, são sempre muito queridos amigos especiais do Rotary, e contem conosco.
0: 12:41.
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0: Loto Fácil, concurso 3.707, com 15 acertos, foram 2 apostas ganhadoras de Brasília e Cornélio Procópio, no Paraná, que estão levando R$722 mil. Com 14 acertos, foram 346 apostas ganhadoras, cada uma com prêmio de R$ 1.250. Há prêmios menores para 13, 12 e 11 acertos. A Quina foi o concurso 7.047. Números sorteados 6, 11, 26, 50 e 61. Com 5 acertos, não teve ganhador. 53 apostas fizeram 4 acertos, cada uma, e está levando R$10 mil. Há prêmios menores para 3 e 2 acertos. Lotomania, concurso 2.935. Com 20 e 0 acerto, não houve ganhadora. Uma aposta de Hortolândia, São Paulo, fez 19 acertos e está embolsando R$ 167 mil. Há prêmios menores para 18, 17, 16 e 15 acertos. A dupla Sena foi o concurso 2.968. No primeiro sorteio, números 15, 21, 41, 44, 45 e 46. Com 6 acertos, não teve ganhadora. 10 apostas fizeram 5 acertos e estão levando R$ 6.642. No segundo sorteio, números 2, 7, 9, 14, 28 e 39. Com 6 acertos, não teve ganhadora. 17 apostas fizeram 5 acertos e estão levando como prêmio R$ 3.516. Há prêmios menores para 4 e 3 acertos. Loteria Federal, extração 6.073. Quinto prêmio, 8.362. Quarto prêmio, 74.099. Terceiro prêmio, 87.702. Segundo prêmio, 62.218. E o primeiro prêmio, 24.807. Super 7, concurso 858. Colunas 1, 2, 2, 3, 3, 4, 4, 0, 5, 6, 6, 2 e 7, 6. Com 7 acertos, não teve ganhador. Uma aposta de Engenheiro Beltrão no Paraná fez os 6 acertos e está levando R$25.000. 29 apostas fizeram 5 acertos e estão embolsando R$1.268. Há prêmios menores para 4 e 3 acertos. Mais Milionária, concurso 362. Números sorteados 4, 13, 28, 31, 40 e 47. Com 6 acertos, mais 2 trevos, não houve ganhadora. Uma aposta de São Luís, do Maranhão, fez 6 acertos, mais 1 ou nenhum trevo e está recebendo como premiação R$170.000. Há prêmios menores também nas demais combinações. A seguir, Joaçaba amplia projeto educacional de robótica para alunos da rede municipal. As últimas informações da área da segurança pública e ainda o comentário econômico com Rafael Ramalho.
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0: Meio-dia 51.
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0: Mercado agrícola, valores sugeridos pela Copérdia para a região de Joaçaba. O quilo do suíno vivo está a R$ 5,90, mais a tipificação da carcaça. Sacas de 60 quilos, milho 59, soja 116 e o trigo PH 78 está valendo R$ 64. No Grande Jornal, comentário econômico com Rafael Ramalho.
16: Índice Bovespa amanhece o dia em leve alta nesta quinta-feira, com ganhos de 0,1% e operando a 168 mil pontos. Dólar comercial recua nesta manhã, caindo cerca de 0,7% e sendo negociado a R$ 5,15. Já o Bitcoin avança e sobe cerca de 1% e sendo negociado próximo a US$ 62 mil no mercado internacional. No mercado brasileiro, a Bolsa tenta recuperar parte das perdas recentes, enquanto investidores acompanham o cenário econômico global e aguardam os novos sinais sobre juros e inflação nas principais economias do mundo. O destaque do dia fica para a SpaceX, que é a empresa espacial fundada por Elon Musk, que estreia amanhã no mercado americano em uma oferta pública inicial de ações que pode entrar para a história como o maior IPO já realizado. A expectativa é de uma captação próxima de US$ 75 bilhões. A novidade também chega para o investidor brasileiro. A B3 confirmou o lançamento de um BDR da SpaceX, permitindo que investidores tenham acesso à companhia diretamente pelo mercado brasileiro sem a necessidade de abrir conta no exterior. O movimento reforça o interesse crescente do mercado por empresas ligadas à tecnologia, inteligência artificial e exploração espacial, setores que seguem atraindo bilhões de dólares em investimentos ao redor do mundo. Da Alta Vista Investimentos, Rafael Ramalho.
0: A Administração Municipal de Joaçaba, por meio da Secretaria de Educação, está dando continuidade aos projetos de robótica desenvolvidos na Rede Municipal de Ensino, ampliando as ações voltadas à inovação. A partir desse mês, o município inicia a execução do projeto Infância.com, uma iniciativa do SEBRAE integrada ao programa Cidade Empreendedora, do qual Joaçaba faz parte. A secretária de Educação, Rosane Cunha, falou à nossa reportagem.
17: a administração municipal de Joaçaba, através da Secretaria de Educação, para este ano de 2026, está dando continuidade aos projetos de robótica desenvolvidos na nossa rede municipal de ensino e assim ampliando as ações voltadas à inovação, tecnologia, cidadania, empreendedorismo e sustentabilidade. Então, a partir deste mês de junho, retomamos a execução de projetos em parceria com o SEBRAE, cujo projeto Infância.com faz parte do programa Cidade Empreendedora, do qual o município de Joaçaba adotou e vem aplicando nas suas práticas de governança. Importante lembrar de que Joaçaba, através da Escola Mercedes, foi pioneira na implantação da metodologia STEAM, que é uma abordagem educacional que integra 5 áreas do conhecimento tão importantes e relevantes para o século XXI. Voltado à ciência, tecnologia, engenharia, artes e matemática. Então, o nosso foco hoje na rede municipal de ensino, através das unidades do ensino fundamental, tem como foco o aprendizado prático e ativo, com o intuito de transformar, né, o nosso aluno no protagonista ao propor resolução de problemas reais por meio de projetos. O nosso projeto este ano, em especial, visa estimular o pensamento crítico, a inovação e a resolução de problemas entre crianças e adolescentes por meio de atividades que envolvem tanto a robótica como a programação, lógica computacional, empreendedorismo e tecnologia aplicada ao cotidiano. Um dos focos principais também é a utilização de materiais recicláveis na criação das soluções e projetos desenvolvidos. A proposta vai integrar ao conhecimento, a criatividade e a responsabilidade ambiental, promovendo uma aprendizagem ainda mais significativa. Então, este projeto, que está sendo levado para as nossas unidades escolares, será realizado pelo SEBRAE, garantindo que, através da capacitação dos nossos professores, vamos garantir, assegurar o conhecimento adquirido para que ele permaneça na escola através, inclusive, de manuais e que possa ser multiplicado ao longo do ano, né, dos próximos anos, para as demais equipes, através dos professores que vêm recebendo esta capacitação. O projeto também prevê a entrega de kits tecnológicos e equipamentos, incluindo impressoras 3Ds, que serão utilizadas como ferramentas pedagógicas para o desenvolvimento das atividades e criação e produção de materiais de manuseio que poderão ser usados nas atividades pedagógicas das nossas escolas do município de Joaçaba.
0: Meio-dia 56.
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0: As informações do setor de segurança pública com Orly Ricardo. Boa tarde, Orly.
19: Olá, boa tarde. Um homem de 44 anos foi preso na tarde de ontem pela Polícia Militar no bairro Nossa Senhora de Lourdes, em Joaçaba, em cumprimento ao mandado de prisão pelos crimes de perseguição, stalking, injúria, desobediência e ameaça. O suspeito, que já era conhecido pelas equipes policiais, foi localizado por volta das 16h30. Após a abordagem e a confirmação da ordem judicial nos sistemas de segurança, foi dada a voz de prisão ao envolvido. Como o homem já faz uso de tornozeleira eletrônica, a guarnição precisou se deslocar até a residência dele para recolher o carregador do equipamento. Após os procedimentos legais na delegacia, o homem foi encaminhado ao presídio regional de Joaçaba, onde permaneceu recolhido e à disposição da justiça. O motorista de 63 anos foi preso pela Polícia Militar no início da noite de terça-feira em Capinzal após se envolver em um acidente de trânsito que deixou um adolescente de 17 anos ferido e tentar sair do local sem prestar atendimento. De acordo com a Polícia Militar, a ocorrência foi registrada por volta das 18h30. A guarnição foi acionada após informações de que o condutor responsável pelo atropelamento estaria tentando fugir. No local, o pai da vítima relatou que havia estacionado seu veículo em frente a um colégio da cidade. No momento em que o filho desembarcava, foi atingido no braço por um automóvel que passava pela via. Após o impacto, o motorista não parou para verificar a situação do adolescente, nem prestar esclarecimentos. O pai e o filho passaram a seguir o veículo e conseguiram abordá-lo em uma rua próxima, onde aguardaram a chegada da polícia. Durante a abordagem, os policiais constataram que o motorista apresentava sinais visíveis de embriaguez, com hálito etílico, fala arrastada e confusa. Questionado, ele admitiu ter ingerido bebida alcoólica, informando ter consumido 2 copos de cachaça. Em razão da colisão, o adolescente sofreu uma lesão superficial na parte superior do pulso esquerdo. Apesar do ferimento, ele e o pai dispensaram atendimento médico. Diante dos fatos, a Polícia Militar deu voz de prisão ao motorista pelos crimes de embriaguez ao volante e lesão corporal culposa na direção do veículo automotor. Ele foi conduzido à delegacia regional para os procedimentos cabíveis. Uma mulher de 36 anos ficou ferida após ser atingida com uma pedrada na boca durante uma briga com a filha de 15 anos no início da madrugada desta quinta-feira em Xanxerê, no oeste catarinense. O caso ocorreu no bairro Santo Dias. Conforme a Polícia Militar, as duas apresentavam lesões aparentes quando os policiais chegaram ao local. A mulher relatou que a adolescente chegou em casa aparentemente sob efeito de álcool e outras substâncias e durante uma discussão a atingiu com uma pedra, causando ferimentos na região da boca. Já a adolescente afirmou que o desentendimento teve relação com a presença do companheiro da mãe na residência. Segundo ela, durante a briga, foi agredida com empurrões e socos, sofreu uma queda e teve lesões no corpo. Diante dos ferimentos observados pela PM e das versões divergentes apresentadas pelas duas, mãe e filha foram encaminhadas para a Delegacia de Polícia Civil de Xanxerê. E um homem de 62 anos morreu após um acidente envolvendo 3 veículos e uma motocicleta na noite de ontem em São José do Cedro, no extremo oeste catarinense. A colisão frontal seguida de engavetamento ocorreu pouco depois das 18 horas na linha Santa Terezinha. Conforme o Corpo de Bombeiros, a vítima estava na carona de um Hyundai Tucson. O acidente envolveu ainda uma Toyota SW4, uma motocicleta e um Volkswagen Gol. No Tucson, havia 3 ocupantes. O motorista já estava fora do veículo quando os socorristas chegaram e recebeu atendimento no local. O passageiro do banco dianteiro apresentava dores no tórax e foi por meios próprios ao hospital do município. Já o homem de 62 anos foi encontrado inconsciente no interior do veículo com suspeita de traumatismo crânioencefálico. A vítima chegou a ser levada ao hospital, mas não resistiu aos ferimentos. No Gol, os bombeiros atenderam uma vítima consciente, porém desorientada, com suspeita de traumatismo crânioencefálico, possível hemorragia interna e trauma torácico. O motorista envolvido no acidente estava consciente e orientado, mas apresentava suspeita de fratura no fêmur. A condutora da Toyota SW4 não sofreu ferimentos e permaneceu no local após ser avaliada pelas equipes de resgate. Eram estas as informações da área de segurança pública para o Grande Jornal. Mais notícias policiais logo mais, a partir das 18 horas, na edição do Rádio Contato, da Central de Jornalismo Orly Ricardo.
0: 13 horas e 2 minutos, estamos concluindo mais uma edição do Grande Jornal da Catarinense da Antena 100 FM. A todos, boa tarde.
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28: Olá, boa tarde. Eu sou Fernando Maciel e estou chegando para uma tarde muito agradável com você. Preparamos carinhosamente uma programação com músicas atuais, antigas, enfim, músicas de todos os tempos e algumas notícias que vão te ajudar a ficar bem informado. Com certeza vai ser uma tarde maravilhosa. Vamos começar com essa aqui, ó. Toto.

0: Alô, oi.
1: Amor, evita aquele caminho de sempre, viu? Ouvi no rádio que tá um trânsito parado lá.
0: Sério? Nossa, valeu. Eu tava ouvindo aqui também. Falaram de um acidente mais cedo, né?
1: Pois é, e parece também que vai chover à tarde.
0: Bom, tô sabendo também. 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
1: 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Boa tarde. América.

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2: 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John Farnham.

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4: 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Boa tarde. Fábio Júnior.

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4: Olá, boa tarde para você que está nos acompanhando a partir de agora. Tem música boa ainda até às 18 horas, quando começa o Rádio Contato, um dos programas de rádio mais ouvidos em Santa Catarina. Foo Fighters.

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1: 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Boa tarde. Whitney Houston.

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3: 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Rod Stewart.

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3: 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Malta.

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2: Olá, boa tarde. Obrigado por estar nos ouvindo em 100,5 ou pela internet Antena 100, uma rádio diferente. Chairs for Fears.

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2: 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Boa tarde. Rosana.

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5: Uma ótima tarde. 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Laura Pausini.

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2: 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Boa tarde. Rock Set.

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3: 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Antena 100, boa tarde. Red Hot Chili Peppers.

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4: 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Boa tarde. Aerosmith.

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2: 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Vamos até às 18 horas, quando começa o Rádio Contato, o programa informativo e opinativo mais ouvido da região. Tina Turner.

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3: Olá, estamos chegando nesta tarde de quinta-feira, 11 de junho, com informações para o ouvinte Antena 100. E começamos destacando que o Pentágono, sede do Departamento de Defesa dos Estados Unidos, foi parcialmente fechado hoje após a detecção de um problema na qualidade do ar. Equipes especializadas em materiais perigosos foram acionadas e diversos andares do prédio chegaram a ser evacuados por precaução. Segundo autoridades americanas, os sistemas de segurança identificaram a ameaça e seguem avaliando a gravidade da situação. O incidente ocorre no dia da abertura da Copa do Mundo e em meio ao aumento das tensões envolvendo os Estados Unidos no cenário internacional. Até o momento, não há registro de feridos e as causas seguem em investigação. O governo federal reagiu à aprovação do projeto que amplia a renegociação de dívidas rurais. O ministro da Fazenda, Dário Durigan, afirmou que a medida pode gerar impacto de até 140 bilhões de reais nas contas públicas e alertou para possíveis reflexos negativos no crédito ao setor agropecuário. O texto permite o uso de recursos do Fundo Social do Pré-Sal e de fundos regionais para socorrer produtores afetados por eventos climáticos. A proposta volta agora para a análise da Câmara dos Deputados. O governo busca mudanças no texto e não descarta vetos ou até questionamentos no Supremo Tribunal Federal. A Copa do Mundo de 2026 começa hoje cercada de expectativa para a seleção brasileira. Em busca do sonhado hexacampeonato, o Brasil chega sem o favoritismo de outras edições. Mas aposta na experiência do técnico Carlo Ancelotti, o primeiro estrangeiro a comandar a equipe em um Mundial. Em campo, os holofotes estão voltados para Vini Júnior, Rafinha e Neymar, que disputa sua última Copa. O cenário lembra campanhas históricas como as de 1970 e 1994, quando a desconfiança deu lugar à conquista do título. Agora, a torcida espera que a história se repita mais uma vez. A seleção brasileira estreia na Copa, sábado às 19 horas diante do Marrocos. 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
2: 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Marina Lima.

0: Alesc em um minuto. 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
2: 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Rick Astley.

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1: 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Coldplay.

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0: 18 horas em ponto. Sejam bem-vindos às rádios Catarinense Antena 100, nossas plataformas digitais. O Rádio Contato está no ar e a gente destaca as notícias do dia a partir de agora, as opiniões e comentários. Carlos Henrique Roncalho, e aí? Boa noite, bem-vindo.
1: Muito boa noite, Amarildo, Nelson Paulo, da seu ouvinte da Catarinense Antena 100. Hoje, em tempos de Copa do Mundo, e o México vai ganhando na sua estreia. Eu quero falar aqui sobre algo que eu acho bastante importante. A resposta rápida que a polícia de Joaçaba, e aqui é preciso incluir também, além da Polícia Civil, a Polícia Militar, deu ao crime do bairro Dona Adélia. Uma resolução rápida, muito rápida, com muita eficiência de investigação, mas que sempre nos remete a lembrar do ocorrido há 16 anos atrás, quando uma menina foi morta em Luzerna e o crime até hoje não foi resolvido.
0: Nelson Paulo, e aí, Nelson, seja muito bem-vindo, boa noite para você.
2: Boa noite, Amarildo Monteiro e amigos que nos acompanham. Hoje temos assuntos bem variados, desde ação de vereadores de Chapecó, que estão implantando um plano de Unimed para eles, vereadores.
0: Né? Que legal.
2: A presença da Polícia Militar na reunião da Câmara de Vereadores de Joaçaba, interessante também. No Brasil estão roubando de tudo, até uma ponte de ferro roubaram agora. Vamos falar sobre essa barbaridade que estão querendo fazer de instalar um monte de lombada eletrônica no estado de Santa Catarina, principalmente na BR-282, na 153. E eis que um campeão do mundo pelo Brasil, ao comparecer no aeroporto para embarcar para a Copa do Mundo, foi preso.
0: O Rádio Contato está começando, o item áudio geral a cargo de Dalcio Martins. É sempre um prazer estar com você. Vamos juntos a partir de agora.
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0: Durante anos, as canetas emagrecedoras correram atrás de um número só. Quem, além de controlar o diabetes, que é uma doença terrível para quem passa e tem na família, fazia a balança despencar mais. A semaglutida abriu o caminho à tirzepatida, elevou a aposta à retatrutrida e empurrou a perda de peso a patamares que beiram o quê? Ao exagero. Uma foi descoberta, a outra apareceu e a terceira surgiu, e aí deu no que deu. A lógica parecia simples: vencia quem tirasse mais quilos do cidadão. A Survodutida chegou propondo outra disputa. É a última do mercado.
4: É a última do mercado.
0: Chegou agora. No encontro anual da Associação Americana de Diabetes em Nova Orleans, a molécula experimental de um laboratório diz que não apenas o emagrecimento, mas por um efeito difícil de enxergar, a redução da gordura acumulada dentro do fígado.
1: Nossa, essa é uma das piores, né, Marido? Então, uma das que mais mete medo, sem dúvida nenhuma.
0: Em todo mundo. E aí, então, temos essa que está os cientistas trazendo agora.
1: É tida como uma das maiores inovações, não diria invenções, mas descobertas, né, da pesquisa científica no campo da medicina, o remédio emagrecedor, né? Ele realmente impactou, ele criou uma corrida desenfreada. Deveria só ser as farmácias, mas estão ingerindo tudo que vem, dando presente até com produtos do Paraguai. Eu chegar um presente desse, eu fico na dúvida, né? Porque, de repente, será que é um presente de grego? Pode ser, né?
0: Pode ser do Paraguai, daí é tenso, né? Por enquanto, o trunfo está guardado às sete chaves, mas logo, logo, ele estará no mercado.
1: Olha só. Eu estava mudando de assunto, Amarildo. Não dá para dizer que a CPI da Câmara de Vereadores de Joaçaba não produziu, né? Pelo contrário. Produziu e, pelo jeito, ainda irá produzir bastante. Entrou depois do Tribunal de Contas, depois a polícia e depois o Ministério Público, mas fez acontecer a partir dos depoimentos e os cruzamentos de informações. Constituída por vereadores, dois deles do ramo da advocacia, A CPI está com credibilidade para seguir em frente e apurar todos os fatos como quer a sociedade. Eu estava pensando aqui, compartilhar com o Nelson, com você, Marildo. Vamos imaginar que o servidor que lesou a prefeitura tenha dinheiro e o patrimônio equivalentes aos 8 milhões de reais até agora identificados como parte, né, desse rombo. Não caberia aí uma delação premiada? Devolve tudo, conta tudo o que sabe, assume ou incrimina mais alguém, se for o caso, e atenua a pena? Seria possível ou não?
2: Levantei esse assunto esses dias atrás.
1: Eu não ouvi, então...
2: Eu acho que seria interessante para o município, né? Que recuperaria
1: isso,
2: o valor,
1: isso.
2: Né? E...

0: esclareceria a coisa, que serviria de prevenção, né? O caminho seria, digamos assim, mostrado para se bloquear e não acontecer isso mais, né?
1: Verdade, ensinar, né? Como não deve ser feito.
2: A pergunta é se tem toda essa grana ainda.
1: E se tem toda essa grana ainda,
0: esse, né? Um outro lado que ainda não foi elucidado em nada, né? Não se sabe para que lado foi esse dinheiro, onde é que está.
2: Onde foi parar.
0: Né? Até porque ainda não foi quebrado o segredo bancário.
1: O sigilo, né? Bancário.
0: Sigilo bancário.
1: Só, né? A justiça consegue quebrar, né?
0: É.
1: Porque a Câmara não consegue, né? A CPI não consegue.
0: Tem,
1: né,
0: que ser via judicial.
1: Né? É, via judicial.
2: Então a CPI da Câmara depois então volta para a justiça para dar andamento, seria isso?
1: Muito provavelmente.
0: É, a CPI não tem poder de jurídico, né?
1: Perfeito.
0: Tá investigando e depois passa para as autoridades aí do setor, né? Meus amigos, de vez em quando a gente tem notícia de que algum jogador famoso de futebol brasileiro, milionário, que ganhou muita grana na vida, é preso, normalmente por falta de pensão alimentícia.
1: Não paga.
0: Por deixar de pagar a pensão alimentícia. Agora, eu acho que quem não paga a pensão alimentícia para o próprio filho, bom sujeito não é. A não ser que haja algum tipo de problema, né? Tipo, a mãe estradular valores, enfim, brigar por algum tipo de coisa, mas deixar de pagar pensão alimentícia, está cadeia. E mais um foi para cadeia. Jogador de futebol brasileiro, 94, o Brasil ganhou a Copa, né? Ganhou?
1: Uhum.
0: 94?
2: Estados Unidos.
1: Estados Unidos.
0: Ricardo Rocha, lembra?
1: Lembro.
0: Sim,
1: claro.
0: Comentarista. Uma rocha na defesa.
1: Sim. Uhum.
0: Agora, comentarista da Rede Globo na Copa do Mundo, se apresentou ontem para embarcar para os Estados Unidos. Eis que a polícia estava lá e o deteve por processo de falta de pagamento de pensão alimentícia.
1: E era uma merreca, né?
0: Eu não lembro, não sei, não me aprofundei.
1: Dois mil e poucos reais.
0: Ah, é? Só
1: é,
0: isso?
1: É, uma coisa assim.
0: Aí, de repente, até é negligência do cara, esquecimento, sei lá, o cara desses não vai pagar dois mil.
1: Pois, né? É, aí pagou e foi liberado.
0: Mas foi detido e aí os advogados dele pagaram, né, e foi liberado. Agora, é uma situação...
1: Mas o mico, ele pagou
0: uma
1: também, né?
0: Uma situação vergonhosa, né?
1: Claro, pois. Claro.
2: Até porque pensão alimentícia, essa realmente dá cadeia, né?
0: E um cara que passa, sem dúvida, assim, uma imagem de respeito, né?
1: Ele passa realmente credibilidade, você tem razão. Mas tem os deslizes da vida, né? O Nelson, estava vendo agora, a Secretaria de Educação de Joaçaba decidiu estabelecer um trabalho de fortalecer todas as ações de segurança escolar com revisão dos planos de emergência e crise. E aqui pode ser qualquer coisa. Aqui entra os supostos ataques contra as escolas. Aqui entra também a questão relacionada ao El Niño. E as escolas estão dentro de uma política, de uma conceituação da Secretaria Municipal de Educação de Joaçaba, buscando se adequar, criar equipes, treinar, estabelecer conhecimento das várias situações que podem surgir, né? Como eu já disse, da violência, de algum cara querer entrar numa escola, praticar crimes, como já temos históricos, inclusive no nosso estado, mas também essa questão, como eu já disse, as catástrofes, as tragédias climáticas. Isso é muito importante. Treinar dentro da escola, não pode existir um lugar melhor, né? Para entregar aos alunos o conhecimento necessário para lidar com situações emergenciais. E é interessante porque eu estava vendo aqui hoje um órgão norte-americano do tempo está confirmando o El Niño, mas só coloca uma certa dúvida sobre a sua potência. Ou seja, pode não ser tudo que está se falando. E outra, postergou para o início do ano que vem o problema maior, a fase mais perigosa do El Niño. Tirando essa situação de que seja na primavera, Santa Catarina já trabalha com a hipótese até de julho agora, mês que vem, né, no próprio inverno.
0: Né? O início, né? É.

0: Então, é uma situação nova, mas que sugere uma série de debates, porque esses últimos dados são científicos, são técnicos que estão dizendo, olha, a água está mais quente, 0,7% mais quente do que o normal, mas não se pode afirmar hoje que ele será catastrófico. Veja só.
1: Agência norte-americana responsável
0: NOAA,
1: pelo no monitoramento climático é uma das mais equipadas e que mais dinheiro recebe para isso no mundo.
2: Olha, não dá para duvidar desses índices que eles estão indicando. Né?
0: Não dá.
2: Agora nós temos que torcer para que a coisa seja minimizada. O tempo pode mudar, talvez não muito, mas talvez não seja tão intenso assim. E certamente não será em todo o território, não vai pegar todo mundo. Né? Será regional, daqui um pouquinho o Vale do Itajaí vai sofrer mais. Entendeu? Não precisa todo mundo achar, bom, mas a minha casa... Não, vamos com calma aí, porque é uma coisa que a gente sabe como é que é o tempo. Daqui um pouquinho chove.
0: Ele é muito dinâmico.
2: Demais, claro. No interior de Joaçaba e não chove em Joaçaba. Claro que essa situação aí é um quadro bem forte que eles estão prevendo, né?
0: Uhum, uhum.
2: Mas as regiões podem ficar realmente com problemas seríssimos, né?
0: Uhum.
2: Nós vamos torcer para que os ventos mudem de direção e a coisa seja suavizada.
0: Ô Nelson, estou curioso para saber a notícia da ponte que roubaram.
2: Pois é, rapaz.
1: Roubaram para vender, né, cara?
0: Não, instalaram num condomínio.
2: Roubaram, foi aqui em Minas Gerais, né?
0: É, foi em Minas Gerais.
2: Uma ponte histórica de 1850, aquelas pontes de ferro.
0: Sim.
2: Provavelmente venderam, roubaram para vender, porque o ferro tem um preço, né?
0: E foi encontrado num outro município, num condomínio.
2: Foi encontrado numa zona rural, na zona da Mata, Minas Gerais.
1: A pessoa se eles tentam
2: Lima Duarte, agora os caras roubaram, qual é o comprimento da ponte? 20 metros.
0: Pois 20, como é que... Bom, não dá para duvidar, né?
2: Imagino o trabalho, que você não serra isso, isso é ferro, tem que
0: levar na totalidade.
2: Corta com maçarico, eu acho, né? Sei lá, uma coisa tão pesada.
0: Usaram guincho e tudo, equipamentos fortes.
1: Eu estava pensando na ponte de Marcelino, mas que ela era bem maior, né?
2: Aquela é mais complicada.
1: Que ela é complicada.
0: Mas que não vire moda, né?
1: Que barbaridade.
0: Roubar a ponte, nossa.
2: Sim. E essa questão aí dos pardais, como é que chama esses pardais que era flop? Como é que é?
1: Free flow. É, aqui, passagem livre.
2: Passagem livre.
1: Isso.
2: Eu já passei por um desses aqui no Rio Grande do Sul. Você passa, vai embora, ele registra a tua passagem. E aí tu tem que entrar no aplicativo, se você ainda não tem aplicativo da empresa, tem que entrar no aplicativo, lá está a placa do teu carro como devedor e tal, e você faz o pagamento do pedágio.
0: Uhum.
2: 7,50, 13,70, sei lá, 15, tem pedágios caros também, né?
0: Sim, sim.
2: Agora eu fiquei abismado e estou apavorado e não estou acreditando que eles vão instalar tantos assim aqui em Santa Catarina.
0: Ah, é isso que está pegando o número?
2: Vamos deixar bem claro, é uma ação do governo federal, não é estadual. Nas rodovias estaduais não tem nada disso previsto. O que está acontecendo é nas rodovias federais. 11 pórticos, 11, está previsto para serem instalados vão estar nos municípios de Concórdia, Joaçaba, Campos Novos, Curitibanos, Irani, São Cristóvão do Sul, Faxinal dos Guedes, Erval Velho, Xaxim e Água Doce. Pela matéria aqui, nós vamos ter um a cada quantos quilômetros? Se tem um em Joaçaba e tem um em Erval Velho, que é isso, um pedágio não pode ser tão curto assim. Mas enfim, eu convidei para estar aqui na segunda-feira a presidente da Câmara de Vereadores de Joaçaba, a
1: Jaqueline.
0: Jaqueline de Marco.
2: Jaque de Marco, ela já confirmou. Ela esteve numa reunião lá em Chapecó, está bem por dentro do assunto. Estão tentando uma reunião também aqui em Joaçaba. Quer dizer, todas as regiões querem essa audiência pública para esclarecimento. Eu fico pensando. Vão instalar agora para depois fazer os melhoramentos? Essa é uma dúvida que eu tenho.
0: Eu também tenho uma outra dúvida. Vão instalar agora e depois leiloar?
2: Não, a leilão é para a empresa ganhar e daí instalar.
0: E daí instalar. Ah, bom, tá.
2: Ah, eu acredito nisso.
0: É, eu também
2: normalmente
0: acho.
2: Você passa e paga um pedágio onde a rodovia já oferece melhores condições do que as rodovias comuns.
0: Certo.
2: Tem uma estrutura. Tem um posto lá de socorro que você pode parar, tomar seu café, fazer seu xixi, né, suas necessidades, dar uma descansada, deixar o cachorrinho lá na grama e tal. Isso tem muito na 116.
0: Uhum. Sim.
2: Mas é depois do melhoramento da rodovia. Agora, seria um absurdo, mas um escrachado, instalar esses pedágios da 282 como ela está. Cara,
0: não,
2: que
0: não.
2: É isso, meu?
0: Não,
2: aquilo
0: não.
2: Que eu falei ontem, a gente paga na gasolina um percentual de imposto lá para conservação de rodovias.
0: É verdade.
2: Para construção de rodovias. E aí vamos pagar mais pedágio?
0: Agora está então, na Câmara Federal, Nelson, ainda, estou vendo aqui uma discussão que ainda está dependendo de um desfecho definitivo, de estabelecer distâncias entre pedágio e outro, um e outro pedágio, que eu acho absolutamente anormal. É você imaginar que terá um em Joaçaba, outro em Valvelho e outro em Campos Novos.
2: É.
0: Tá louco?
2: Não tem cabimento.
1: Aí quebra todo mundo,
0: não,
1: né?
0: Quebra todo mundo. Assim,
2: tem muita coisa a esclarecer
0: não,
2: ainda, mas
0: não.
2: Da forma como está sendo colocado, eu estou entendendo que o governo vai primeiro deixar a empresa lá extorquir o dinheiro dos motoristas e depois fazer
0: os
2: melhoramentos, cara. Quer cobrar pedágio, eu até concordo, mas que haja uma duplicação dessa rodovia antes. Assim como tá, para aí, meu. Aí seria um roubo
1: legalizado.
2: Legalizado.
0: Eu já não gosto.
2: Com a conveniência do governo federal no ano de eleição.
0: Eu já não gosto da ideia de que bota-se dinheiro público para uma obra e depois privatiza.
1: Uhum.
0: Não, para com isso. Privatiza do jeito que está.
1: Com certeza. Quer cobrar pedágio? A empresa que ganhou faz a obra, duplica infraestrutura à disposição.
0: É uma mina de dinheiro, né, gente?
2: Vamos admitir. Vamos estabelecer cada 40 quilômetros um pedágio de 3,50. Vale?
0: Vale. Eu acho muito.
2: Desde que a empresa primeiro duplique aquela rodovia.
0: Toda
2: a rodovia. De condições. Agora, a empresa tem que adiantar o dinheiro para depois resgatar, recuperar. Mas, pelo que eu estou entendendo, vai ser o contrário.
0: Uhum.
2: Mas, segunda-feira, estará aqui a Jaqueline, que vai ter dados mais concretos para a gente formatar um pensamento, porque eu estou me sentindo assaltado nesse momento.
1: Literalmente. 18 horas. Tem tempo para mais uma notícia.
0: Tem
1: mais uma.
2: Para os funcionários públicos, Abaril do Monteiro.
1: Diga aí.
2: Então, falei ontem que o governo federal ainda não havia se manifestado sobre dias de jogos do Brasil, né? Ponto facultativo, não. Agora decidiram. Nos dias de jogos do Brasil, quem é funcionário público federal poderá sair do serviço, se quiser, 3 horas antes do jogo. Isso vai
0: três
2: ser.
0: Horas antes do jogo.
2: E depois tem um período, depois da Copa do Mundo, que ele vai ter que repor essa carga horária que ele vai, digamos, matar para ver jogo de futebol.
0: Já que você falou disso agora, então deixa eu. Olha só essa aqui, ó. Ministério Público do Ceará paga R$44 mil em diárias para promotores irem à Copa do Mundo. Gostou?
1: Vamos chamar os comerciais depois essa dessa, aí, né, gente? Isso é brincadeira.
2: Bem que eles estão pagando uma parte.
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8: Noite chegou, atualizando e informando você, sempre agradecendo a audiência catarinense, a Antena 100, nossas plataformas digitais, e o Lee Ricardo está com a gente, né? E aí, garoto, boa noite.
9: Boa noite, Amarildo, boa noite a todo mundo que nos acompanha. Amarildo, será que o clima desportivo de harmonia chegou lá nos Estados Unidos também?
10: Ah, não. Porque... Casa Branca, não.
9: Rapaz, eu acho que até pode ter acontecido, porque hoje, vamos falar aí do cenário econômico, financeiro aqui no Brasil. O próprio Ibovespa fechou em alta nesta quinta-feira, se aproximando dos 172 mil pontos, no melhor momento, após o presidente dos Estados Unidos, justamente o Donald Trump, anunciar cancelamento de ataques planejados contra o Irã e citar que um acordo deve ser finalizado nos próximos dias. Isso, né, esse grande acordo anunciado pelo Donald Trump, deu um efeito imediato nas bolsas pelo mundo e sobretudo aqui no Brasil, né? Fazendo com que os índices subissem, né? E vamos saber se é um...
10: E não levar em conta que o Irã negou.
9: Pois é, né? Então, mas o pessoal acaba tendo essa volatilidade justamente pela as conversas, se vai se confirmar, a gente já ouviu isso, acho que é uma dezena de vezes, né? Mas esperamos que dessa vez seja mesmo esse espírito desportivo que tenha tocado tanto americanos quanto iranianos.
10: Olha, conhecendo como a gente conhece o Trump, né, e as suas maluquices, eu fiquei com a sensação hoje, quando ele anunciou um acordo, está próximo, eu digo, esse cara está colocando pano quente sobre uma situação que não é essa, que não é essa realidade.
9: Está blefando.
10: Ou seja, está blefando, por quê? O que ele quer é que haja paz na Copa do Mundo nesse momento, que não venha o noticiário dividir o que ocorre na Copa com o que está ocorrendo no Estreito de Hormuz ou em toda a situação do Irã.
8: Eu fico pensando, né? Não deve ser fácil você sentar numa mesa para negociar com Donald Trump e o Ayatollah, né? O grande chefe do Irã, né? Na mesma mesa.
10: Ah, não. Para começar, eles nem sentam.
8: Eles nem sentam na mesma mesa, né?
10: Porque ainda não... mais se tiver ainda na mesa o Netanyahu.
8: Aí ferrou tudo, né? Que barbaridade.
10: Olha só, eu achei muito interessante, Amarildo e ouvintes, a resposta rápida que a polícia deu ao crime do bairro Dona Adélia.
0: Clara Adélia.
10: Bom, já foi ouvido aqui na Rádio Catarinense o delegado doutor André Sembranelli, que aliás vai estar no meu programa no sábado, ele e o Major Garcês, para nós falarmos da posição de Joaçaba, muito privilegiada no ranking das cidades menos violentas do estado de Santa Catarina. E a gente vai conhecer, com o Sembranelli e o Major Garcês, um pouco mais desse trabalho que as polícias realizam no sentido de evitar que as coisas se encaminhem para um quadro parecido em outras cidades, onde predomina a violência de várias formas. Mas nesse caso específico, eu achei muito interessante, porque eles fazem a prisão do primeiro suspeito. E aí a investigação não para por ali. Podia ser, terminou, o cara está preso e ok, está solucionado o crime. Na verdade, e até porque se estabeleceu que era uma queima de arquivo, uma coisa nesse sentido. Uhum. Não, a polícia foi adiante. A polícia militar prendeu um, a polícia civil prendeu outro, outras cidades foram os policiais mobilizados, prenderam mais um. E agora trazem uma informação de que o crime agora sim pode estar solucionado, não conclusivo totalmente, mas a verdade é que foi rápida a resposta. Achei muito interessante esse comportamento da polícia. Vem num momento que a sociedade quer isso mesmo, ou seja, exige respostas rápidas, e as polícias de Joaçaba, Erval, enfim, de Catanduvas também foi mobilizada, e outra cidade que eu não lembro agora, uma lá do Jaguaruna, no sul do estado, também mobilizada, se deram bem e prenderam 4, portanto, envolvidos nesse crime brutal, que chamou mais a atenção exatamente pela brutalidade, estabelecido como um crime bárbaro, chegar a tocar fogo no corpo de um rapaz de 21 anos. Essa resposta eu acho sensacional. Por outra, eu quero... Não é uma questão de desafiar, muito pelo contrário. Eu sei que já está arquivado, eu sei que a conclusão foi porque não havia condições de estabelecer provas na época, mas tem um crime que não insolúvel ainda e que foi cometido há 16 anos atrás, foi no meio da Copa do Mundo de 2010, quando a menina Andressa Holtz acabou sendo morta depois de uma aula de catequese. A aula terminou mais cedo, até porque ia ter jogo, acho que era jogo do Brasil, e ela foi atacada, morta, ficou desaparecida por um tempo, depois encontraram ela, o corpo dela, num estado já avançado de decomposição, enfim. Mas nunca se soube quem praticou esse crime bárbaro. E agora, no mês de julho, dia 17, serão completados 16 anos desse crime sem resposta.
0: Nós acompanhamos muito de perto todas as investigações, todas as diligências, todas as desconfianças, todas as oitivas que aconteceram naquele período, assim, passo a passo, e olha, tudo terminava num beco sem saída.
10: É verdade.
0: Né? A polícia investigava um beco sem saída, e o pessoal foi investigando muito tempo, e até hoje se espera que alguém diga o que aconteceu.
10: Um dia alguém
0: vai dizer.
10: Possa contar isso.
0: Olha, né? Foi assim, assim, assim.
10: A polícia fez um trabalho, à época, eu lembro disso, Amarildo, de, por exemplo, havia um parque de diversões na cidade. Investigaram todo mundo, porque era gente de fora, né?
0: Sim.
10: Aquela coisa, pô, não chegou-se a uma conclusão sequer, né?
0: E foram colocados os melhores policiais, eu lembro, naquela época, na investigação, policiais renomados, né, nesse tipo de trabalho. E aí remonta exatamente ao trabalho que está acontecendo agora, Orly e ouvintes, fundamental a união das forças policiais. Porque
10: certeza.
0: Nem sempre foi assim.
10: Uhum. Né? Verdade.
9: Existia
0: uma disputa. A união das forças policiais trabalhando em prol da sociedade, isso é sensacional.
10: Mas isso é vitória da opinião pública. A opinião pública nunca concordou com a briga entre polícias.
0: Não.
10: Nunca.
0: Claro que não.
10: Nunca.
9: E hoje está bem mais comum essas ações conjuntas.
0: Conjuntas é fantástico. Fica muito mais forte, muito mais rápido as ações, né?
10: Não tenho dúvida.
9: Por falar de ações e crimes e violência, uma informação importante, o avanço lançou no Senado um projeto que aumenta penas para crimes contra a dignidade sexual de crianças e adolescentes. Para quem simular a participação em cena de sexo por meio de montagem de fotografia ou vídeo nas IAs, né, da vida, a pena passa de 1 a 3 anos para 2 a 8 anos de reclusão. Se o crime for oferecer, publicar, divulgar ou armazenar fotos ou vídeos com cenas envolvendo crianças e adolescentes, a pena poderá ser de 6 a 12 anos de reclusão. Se for cena de estupro ou apologia ao estupro, a pena fica sendo de 8 a 15 anos de reclusão. A proposta ela foi aprovada na Comissão de Direitos Humanos do Senado e o texto segue agora para a votação final na Comissão de Constituição e Justiça. Uma vitória aí da justiça para fazer realmente prevalecer

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7: 18:35, sempre agradecendo a você pela companhia, e vamos esclarecer um fato sobre a vacinação contra a dengue, né? De 10 a 14 anos, está disponível ainda no Sistema Único de Saúde a vacinação nos ISFs de todo o território nacional, segundo orientação do Ministério da Saúde, porque essa vacina é a Qdenga, do Laboratório Takeda. Não tem nada a ver com a do Butantan, né? Ela foi incorporada ao Sistema Nacional de Imunizações. Então, esse imunizante continua à disposição. Ele não tem nenhuma contraindicação, segundo o governo brasileiro atestou no dia de hoje.
8: Que azarão, né? Aconteceu esse fato com a vacina do Butantan. Porque não quer dizer que ela é a responsável pela morte das duas pessoas que estão sob investigação, os fatos, né? Mas para-se imediatamente quando se tem um óbito, uma situação que possa caracterizar uma relação entre a morte e a vacinação, né? Então, tem que ser feito assim. Esse é o procedimento, é um protocolo, é um padrão. É interessante. Mas, convenhamos, no momento em que a gente batalha para que as pessoas levem seus filhos e elas próprias se vacinem, ocorra um negócio desse. Né?
7: Muito bem. Diga lá, Olê.
9: Ô, Amarildo, a gente cada vez mais reforça essa mensagem que a internet não é uma terra sem lei, viu? Porque às vezes as pessoas têm esse pensamento, mas olha, não é bem assim. Uma mulher, ela foi condenada a indenizar uma professora por danos morais após a filha menor de idade fazer ofensas contra a educadora nas redes sociais. O caso aconteceu no município de Joinville. Segundo o Tribunal de Justiça aqui de Santa Catarina, a decisão reconheceu que as mensagens continham xingamentos, ataques pessoais e manifestações que extrapolavam os limites da liberdade de expressão e atingiram a honra dessa educadora. Conforme os autos, as publicações foram feitas após desentendimentos relacionados ao ambiente escolar. Em julgamento, a mulher foi condenada ao pagamento de indenização por danos morais no valor de R$8.000, acrescida de correção monetária e juros. O processo ele tramita em sigilo por envolver fatos atribuídos à menor de idade. Ainda cabe recurso dessa decisão.
8: Olha só, e sobre isso, o Supremo acabou retomando essa semana o julgamento.

0: Que redefine as responsabilidades das redes sociais por conteúdos publicados por usuários no Brasil. Como era e o que vai acontecer? Até agora, a responsabilidade das redes sociais era definida pelo Marco Civil da Internet, ou seja, ocorria a remoção proativa, imediata, sem notificação, crimes graves como racismo, pedofilia, discurso de ódio, terrorismo, incitação à violência, tráfico de pessoas, apologia ao golpe de Estado e crimes contra mulheres. Também, em segundo, a notificação extrajudicial suficiente para outros ilícitos, a vítima ou advogado notificam a plataforma. Se não remover, a rede pode ser punida civilmente. E o terceiro item, que passa a prevalecer agora, ordem judicial obrigatória, apenas para crimes contra a honra, calúnia, difamação, injúria, preservando liberdade de expressão. Não era assim, mas vai ser assim a partir de agora.
1: Isto aí, 18:38, vamos esportes a partir de agora.
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1: Olha, eu quero falar de salários, isso me interessa muito. Gianni Infantino, presidente da FIFA, tem um salário módico, né? Bruto, presidente da FIFA, ganha algo em torno de 4,8 milhões de dólares. Cerca de 25 milhões em 2025, de acordo com o relatório de transparência divulgado pela entidade em seu site oficial. O valor será pago em 2026.
0: Eu queria ser o salário do ano, né?
1: É, eu queria ser presidente da FIFA, amigão. Na
0: Nossa
1: boa.
0: Senhora. Poxa, falar em Infantino, o Amarildo, você tem toda a razão. É muita grana, é muito. Acho que é moleza, né? Ainda mais quando ele se submete ao Trump, né? Não toma uma posição. Você sabe que o Infantino, ele cometeu um erro assim absurdo, falta de raciocínio. Se eu sou ele, tá, o cara não deixa o árbitro da Somália apitar nos Estados Unidos. Pô, deixa apitar no México? Apita os jogos no México, apita os jogos no Canadá.
1: Pronto.
0: Pronto, tá resolvido.
3: A Somália nem foi pra Copa, né?
0: Então... A Somália nem foi pra Copa. E agora.
3: Deixa ele trabalhar.
0: E pra dar um pé na bunda do Trump mesmo, a UEFA se vingou, né? A UEFA convidou ele, o árbitro lá da Somália, para apitar a decisão da. Eles chamam lá da Supercopa, que é entre o PSG e o ganhador da.
3: UEFA.
0: Da UEFA, né? É o da. Sim. Da Superliga.
3: Isso.
1: E o campeão da Champions.
0: Isso. Então, ele vai apitar essa partida. O Omar Artan, da Somália, será o responsável por apitar a decisão entre PSG e o Aston Villa, após polêmica saída da Copa do Mundo.
3: Legal. Hoje nós tivemos a abertura da Copa, né? Uma cerimônia, me agradou bastante a cerimônia de abertura.
1: Mexicana, né?
3: Bem bacana.
0: Agradou por causa da Shakira?
3: Também. A Shakira que tá numa fase, a Shakira, hein? E não é mais criança, né? Bem legal. Assim, e a gente observando também os hinos nacionais cantados, né? Com perfeição.
1: Sem erro,
3: foi bom também. E no jogo, achei que faltou bastante da África do Sul. Pelo pouco que acompanhei do jogo, a África do Sul não mostrou nada, né?
0: É um país africano com futebol mais pobre, sempre foi assim.
3: Pois é, mas mesmo assim conseguiu a classificação pra Copa. O México também não jogou pro gasto pra vencer por 2-0. Três expulsões, né, que o árbitro brasileiro, o Wilton Pereira Sampaio, colocou lá pra rua, né? Acho que expulsões até mesmo corretas, né? Uma arbitragem bacana aí do brasileiro, mas que eu falei, teve expulsão.
0: Três expulsões. Até o Monteiro expulsaram.
1: Pô, até o meu parente. Vou te dizer o seguinte, olha, na Copa não vai ser tolerada, a entrada dura demais, né? O VAR interferiu, chamou numa delas, ó, a entrada desproporcional.
3: A primeira expulsão do jogo, eu achei assim, ó, que foi um pouco de malandragem do jogador mexicano. Ele tava cara a cara com gol, com figura, assim, o último homem e tal. E ele colocou o pezinho pra trás na malandragem, conseguiu cavar uma expulsão do jogador africano, né? Uhum. Sul-africano. Mas aquela coisa, aplicou a regra, né? Se ele caiu na malandragem, problema do jogador.
0: O que tá rolando nas redes sociais é que o nosso árbitro Sampaio tá mal de inglês, né?
3: Ele gastou o inglês dele,
0: que ninguém entendia nada que ele falava.
3: Ele teve que ir na hora do VAR ali, né, comunicar pro estádio todo, pra transmissão, né, onde bilhões de pessoas estavam assistindo, e teve que gastar o inglês dele.
0: Ontem, o Campeonato Brasileiro da Série B, o Avaí foi derrotado pelo Ceará 2-1. Surpreendente a goleada que o Goiás recebeu em casa, teve em casa, diante do Novo Horizontino, 4-0, Sport 1, Atlético 1. Só dizendo que Vila Nova, São Bernardo, Sport, Fortaleza, Novo Horizontino e Criciúma, os seis melhores. O nosso Avaí é o 17º, primeiro na zona de rebaixamento.
1: Futsal.
3: Também teve Joaçaba Futsal empatando fora de casa contra o Palmitos pela Série Prata do Catarinense. 2-2, continua ali, né, brigando pela classificação a equipe do Joaçaba Futsal.
1: Ficamos por aqui, meus amigos. Vamos nos preparar para a Coreia do Sul e República Tcheca às 11 da noite. É um jogo que vou assistir esse jogo. A gente volta já.
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5: 18h46, vamos ao programa da Câmara de Vereadores de Joaçaba. Adriana Panizzi, seja bem-vinda, boa noite.
6: Olá, muito boa noite, Amarildo, demais colegas e também aos ouvintes. Na edição de hoje, a presidente Jaqueline reivindica melhorias para estradas do interior. Diego Bairros reivindica audiência pública sobre a BR-282 para Joaçaba. Jean Causa relaciona vias que precisam urgentemente de melhorias. Alcione Marquezine pede reforço na segurança para bairros Clara Adélia e Contestado. Almir Pastore sugere nova área de lazer e Ricardo Menezes afirma que é preciso renovar a frota de veículos da Secretaria de Saúde.
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6: Iniciamos falando de lazer. Além de solicitar que novos e diferentes brinquedos possam ser instalados no parquinho ao lado da prefeitura, o vereador Almir Pastore sugere, através de indicação, que a prefeitura possa também investir na construção de uma nova área de lazer para o bairro Nossa Senhora de Lourdes.
7: A gente busca levar adiante aqui um pedido da comunidade para que o município ele estude aquele bairro, o bairro Nossa Senhora de Lourdes, ele tem disponível vários espaços, né? E independente de ser próximo da creche, da escola ali, ou da própria APAE, que o município estude ter esse local e atenda aquela comunidade. E da mesma forma, um outro espaço que é ao lado da prefeitura, né? Já existe ali um parque infantil, mas a reclamação é de que ele é muito limitado, uma quantidade pouca ali de aparelhos, de brinquedos, e que o município revitalize, reorganize, estude e colocar ali brinquedos que possam atender a mais crianças. Em alguns momentos há uma quantidade grande de crianças e muitas delas acabam tendo que voltar ou ficam chateadas por não poder dividir ou utilizar aparelhos, brinquedos. Então que o município faça esse estudo e atenda a nossa comunidade nesse sentido.
6: Segurança, Alcione Marquezine volta a pedir ações conjuntas entre Poder Executivo e Polícia para conter as novas ondas de furtos que voltaram a acontecer nos bairros Clara Adélia e Contestado.
8: Sim, Adriana, eu estou solicitando de novo ao Executivo Municipal a instalação de câmaras, vídeo monitoramento na entrada dos bairros Clara Adélia e Contestado. Bem, a adoção de medidas em conjunto com a Polícia Militar para intensificar as rondas ostensivas nessa localidade, com o objetivo de fortalecer a segurança pública. Porque, Adri, assim, ali já teve várias roubos, teve até esse dia teve mortes. Então, o que, que eu estou fazendo junto com a polícia? Já estivemos lá 2 meses na polícia, pedindo mais uma atenção especial nesse bairro, até que passe esse momento desses furto que está acontecendo. Então, eu estou sugerindo que seja feito mais alguma providência mais drástica, mais melhores nesses 2 bairros, não sendo que os outros não precisam, mas como que ali já aconteceu vários problemas. Então, já na próxima semana, eu já tenho um horário marcado com o comandante Garcês para uma nova reunião para ver quais as providências que vamos ser tomadas nos bairros Claradela e Contestados.
6: Saúde. O vereador Ricardo Menezes já protocolou na Casa Legislativa um pedido de informação sobre a situação de veículos da Secretaria de Saúde. Ele relata que tem recebido reclamações, tanto de usuários como de motoristas.
9: Nas últimas semanas recebemos alguns relatos de representantes dos servidores, como dos servidores públicos também, relativamente à frota dos veículos da saúde, em especial aquela que faz transporte fora do domicílio, chamado de ITFD. Eles relataram que a frota está envelhecida, né? A frota não está sendo renovada, não está sendo aumentada, e isso causa uma série de transtornos, seja para as viagens mais curtas, como para as viagens mais longas, e em face disso, né, preocupados com essa situação, nós formulamos um pedido de informação que foi protocolado ainda essa semana na Câmara de Vereadores, deve ser votado na próxima, pedindo então informações a respeito desses fatos, né, à Secretaria de Saúde do município, para depois, a partir desses elementos, poder fazer algum tipo de encaminhamento mais concreto a respeito dessa situação. Falta de recursos não é, o município tem hoje em torno de 15 milhões de reais nos cofres da Secretaria da Saúde, segundo os dados de abril de 2026, né, o balanço foi fechado, e nós esperamos, então, uma providência, né, o mais breve possível, para que nós possamos aí ter segurança tanto para os nossos servidores públicos, quanto para os pacientes que utilizam desse importante serviço, né, prestado pelo município, num momento tão delicado da vida, que é um momento onde a pessoa está debilitada, alguma questão de saúde.
6: Duplicação da BR-282. Esta semana, o governo federal promoveu uma audiência pública em Chapecó para apresentar o projeto que prevê a construção de pequenos trechos de duplicação em rodovias federais, inclusive da BR-282. O vereador Diego Bairros encaminhou esta semana também um ofício ao Fórum Parlamentar Catarinense, solicitando que uma audiência pública nos moldes desta realizada em Chapecó possa acontecer também aqui em Joaçaba.
10: Nós entendemos que a região de Joaçaba precisa participar ativamente da discussão, da possibilidade, né, de concessão e também de duplicação da 282. Infelizmente, as informações que nós temos é que o projeto da concessão e também da duplicação ficou bastante aquém das nossas expectativas, que é a duplicação completa, ao menos dos trechos de maior fluxo, que seria de Chapecó a Campos Novos, né? E pelo que nós vimos, o projeto não contempla a totalidade disso. E é justamente nessa perspectiva que, junto com os colegas aqui da nossa Câmara, a gente está solicitando que seja feita uma plenária em Joaçaba, abrangendo toda a região meio-oeste, para que o projeto seja discutido também com a região de Joaçaba. Até nós sabemos, o que a gente tem de informação é que os projetos estão bastante avançados, a concessão, inclusive, o projeto de concessão também está bastante avançado, mas não achamos justo que isso seja feito sem ouvir a nossa região, até porque a 282 é a principal rodovia nossa e é um vetor extremamente importante de transportes da nossa produção agrícola, da nossa indústria, e a gente quer muito participar dessa discussão mais de perto.
6: E agora vamos falar de infraestrutura. O vereador Jean Causa avalia que poucas obras, especialmente aquelas de pavimentações, estão sendo realizadas pela atual administração de Joaçaba. Ele destacou, inclusive, o nome de diversas ruas que aguardam de forma urgente por uma revitalização.
11: Olá, amigos ouvintes. É importante que a gente faça esse comparativo, uma vez que o atual grupo que administra o município de Joaçaba muito tem o reconhecimento de estar lá pelo governo do prefeito Bigode, onde foram realizadas diversas pavimentações no município de Joaçaba, com ordens de serviços sendo entregues praticamente semanalmente. Aí eu faço essa reflexão e trago para vocês alguns exemplos de ruas importantes do nosso município, onde estão situados comércios, indústrias, empresas e principalmente residências, e a forma que elas se encontram. Se a gente for observar a rua Pedro Cruz no bairro Santa Teresa, a rua José Olindo José Bilibio no Flor da Serra, Vitor Felipe Hauer Cruzeiro do Sul, a Ernesto de Marco, que é a rua da Scherer, Luiz Leduc, a Milton Rossim, principal via do bairro Claradelli Contestado, a própria Ângela Anzolin, em parte dela ali no bairro Anzolin, a rua Ari Rodrigues Maia, que é a rua da Gruta, ali no Joviva, houveram diversas intervenções na via por parte do Poder Executivo e também do SIMAI, onde as ruas se tornaram intransitáveis pelo número de buracos presentes de desnível na rua e que estão precisando de recapeamento e da manutenção das vias públicas. Nós sabemos que o Poder Executivo tem um poder de investimento muito grande, um caixa aí em torno de 75 milhões de reais de orçamento disponível e também capacidade de endividamento, se fosse o caso de realizar empréstimos para realizar essas obras. É um pedido da população que essas vias principais do nosso município, dos bairros do município, sejam recapeadas e recebam a manutenção devida.
6: E já que estamos falando em obras, a presidente da Casa Legislativa, Jaqueline De Marco, apresentou indicação na qual solicita de forma urgente a recuperação de algumas estradas do interior.
12: Exatamente. Eu tenho recebido diversas reclamações dos nossos produtores rurais e residentes da nossa área rural reclamando da ausência de manutenção nessas vias. Na sessão eu destaquei 3 pontos específicos, mas a gente sabe que são diversos pontos que necessitam de manutenção urgente. Eu quero aqui trazer a questão de Santa Helena. Nós temos um trecho ali de estrada de chão, onde há muito tempo não ocorre a manutenção da via e, infelizmente, nesta última semana, em razão dessa situação, uma máquina agrícola teve um acidente onde perdeu parte de sua produção rural, onde houve o tombamento da carreta. Então, a gente sabe que isso é devido às péssimas condições da rua. Nessa via específico de Santa Helena, nós temos diversos empresários do agronegócio que investiram valores grandes nas suas propriedades para poder fomentar a agricultura, a pecuária no nosso município. Então, a gente precisa dar atenção a essas localidades. Além dessa, eu também destaco a linha Rochedo e a linha Bonitinho, que ficam no outro distrito que nós temos aqui no nosso município, que é o distrito de Nova Petrópolis, que também tem cobrado muito a manutenção dessas vias, onde a população tem sentido que está abandonada pela gestão pública. Então, aqui, como minha função como vereadora é ser a voz do povo, é importante destacar essas 3 localidades que precisam de atenção urgente da nossa gestão.
6: Muito bem, você acompanhou aqui alguns dos principais debates da Casa Legislativa durante esta semana. Nós vamos ficando por aqui, desejando a todos vocês uma ótima noite, uma excelente sexta-feira. Câmara de Vereadores de Joaçaba, trabalhando por você e para você.
5: 18:58. Adriana, muito obrigado. Até a próxima semana, então. Vamos agora falar de segurança pública.
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5: Vamos às informações. Um homem de 44 anos foi preso na tarde de ontem pela Polícia Militar no bairro Nossa Senhora de Lourdes, aqui em Joaçaba, em cumprimento ao mandado de prisão pelos crimes de perseguição, stalking, injúria, desobediência e ameaça. O suspeito, que já era conhecido pelas equipes policiais, foi localizado por volta das 16h30 após a abordagem, a confirmação da ordem judicial nos sistemas de segurança. Foi dada voz de prisão ao envolvido. Como o homem já faz uso de tornozeleira eletrônica, a guarnição precisou se deslocar até a residência dele para recolher o carregador do equipamento. Após os procedimentos legais na delegacia, o homem foi encaminhado ao presídio regional de Joaçaba, onde permaneceu recolhido à disposição da justiça. Essas foram as informações de hoje do Rádio Contato. A gente agradece a sua audiência, a sua companhia. Vamos fazer uma noite tranquila. Fique agora com a Voz do Brasil. Até amanhã.
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15: Em Brasília, 19 horas.
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16: Olá, boa noite.
15: Boa noite para você que nos acompanha em todo o país.
16: Quinta-feira, 11 de junho de 2026.
15: Vamos ao destaque do dia: habitação.
16: Mais de 100 mil famílias terão posse de imóveis em periferias de 31 cidades.
15: Novo PAC vai investir 138 milhões de reais para que as prefeituras transfiram a titularidade dos imóveis.
16: Presidente Lula destaca que imóveis públicos ociosos também serão destinados a moradias e outras políticas.
17: A minha ideia era fazer uma prateleira de terra disponível para que a gente não precisasse ter invasão.
15: E ainda, queda no desmatamento.
16: Na Amazônia, a redução foi de 61% em maio desse ano, comparado a maio do ano passado.
15: E no Cerrado, a queda foi de 12%. O presidente disse que apresentará os dados aos Estados Unidos para reverter tarifas contra o Brasil.
16: E nós vamos falar também do Exame Nacional do Ensino Médio.
15: Inscrições terminam amanhã e o presidente do INEP, Manuel Palácios, conversa conosco sobre o que você precisa fazer para não perder a chance de fazer a prova.
16: Na apresentação da Voz do Brasil, Mariana Jungmann e Luciano Seixas.
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16: Mais de 100 mil famílias de 31 municípios serão beneficiadas por contratos de regularização fundiária.
15: Os documentos foram assinados hoje em cerimônia no Palácio do Planalto com a presença do presidente Lula.
16: Uma parceria com o programa Imóvel da Gente, que destina imóveis sem uso ou ociosos para atender necessidades da população, como saúde, educação e moradia.
18: Com a assinatura dos novos contratos nesta quinta-feira, mais de 100 mil famílias em 31 municípios serão beneficiadas com a posse definitiva do imóvel onde vivem. A iniciativa faz parte do programa Periferia Viva e prevê investimentos de 138 milhões de reais do novo PAC para que as prefeituras transfiram as titularidades dos imóveis. De acordo com o ministro das Cidades, Vladimir Lima, é o primeiro passo para dar dignidade a esses brasileiros.
19: Além da gente levar a regularização fundiária, a gente leva a urbanização de assentamentos precários, a gente leva água, drenagem, esgoto, melhoria habitacional, de forma a impactar positivamente vidas.
18: Os novos contratos somam-se a outros 14 em execução. O programa Periferia Viva é uma das ferramentas de democratização e destinação social do patrimônio da União e funciona em parceria com o programa Imóvel da Gente. A ideia é direcionar imóveis sem uso ou ociosos para políticas públicas, como afirmou o presidente Lula.
17: Não é preciso a gente ficar esperando que o movimento ocupe uma terra para a gente distribuir essa terra. A minha ideia era fazer uma prateleira de terras disponíveis, de terras ociosas, para que a gente não precisasse ter invasão, que a gente invadisse o movimento e entregasse para eles.
18: Desde 2023, o Imóvel da Gente destinou mais de 1.900 áreas e imóveis federais para atender necessidades da população, superando em quase 20% a meta estabelecida até o fim de 2026. A estimativa, segundo a ministra Esther Dueck, da Gestão e da Inovação em Serviços Públicos, é que as ações de moradia, titulação fundiária e instalação de equipamentos públicos beneficiem cerca de 400 mil famílias.
20: O patrimônio da União deixou de ser um conjunto de imóveis para se tornar mais uma vez, um instrumento de justiça social, de desenvolvimento territorial e de fortalecimento de políticas públicas. A gente já está chegando hoje, com as entregas de hoje, a quase 1.900 imóveis, com a possibilidade de beneficiar 400 mil famílias.
18: Ao todo, as áreas destinadas somam mais de 18.500 quilômetros quadrados, cerca de 3 vezes o tamanho do Distrito Federal. Reportagem Gabriela Noronha.
21: O desmatamento na Amazônia legal teve redução de 61,4% em maio deste ano em relação ao mesmo mês de 2025.
16: É a maior queda percentual já registrada na região.
21: O mês também registrou queda de 12% no desmatamento no Cerrado.
16: Durante a apresentação dos dados hoje, o presidente Lula destacou que eles serão usados para reverter as sobretaxas impostas pelos Estados Unidos ao Brasil.
22: Os dados são do Sistema de Detecção de Desmatamentos em Tempo Real, DETER, feito pelo Instituto Nacional de Pesquisas Espaciais, o INPE, e mostram que foi registrada uma queda expressiva no desmatamento na Amazônia e no Cerrado brasileiro. Na Amazônia, em maio deste ano, a redução foi de 61% na comparação com o mesmo mês do ano passado. Em relação a maio de 2024, a queda foi de 26%. O ministro do Meio Ambiente, João Paulo Capobianco, destacou essa redução significativa.
23: Monitoramos isso dia a dia, o IBAMA indo a campo, fazendo os embargos remotos, o ICMBio indo a campo, impedindo o desmatamento em unidades de conservação federais e também agindo em terras indígenas e assentamentos, conseguimos esse feito fundamental.
22: Também foi registrada a queda dos números de desmatamento no Cerrado em maio. A redução foi de 12% em relação ao mesmo mês do ano passado. Já na comparação com 2024, a queda foi de 25%. A ministra da Ciência, Tecnologia e Inovação, Luciana Santos, apontou que os dados são históricos e demonstram um compromisso do país com a ciência.
24: Essa divulgação dos dados é importante. Unidade de pesquisa do nosso ministério, que é o Instituto Nacional de Pesquisas Espaciais, é reconhecida internacionalmente, faz valer aqui a sua diretriz, que é exatamente colocar a ciência a serviço dos grandes desafios nacionais, como o combate ao desmatamento e a proteção dos nossos biomas.
22: O presidente Lula, que acompanhou a divulgação dos dados, voltou a afirmar que o combate ao desmatamento é uma prioridade do governo brasileiro e que os avanços precisam ser reconhecidos pelos Estados Unidos, que alegam questões ambientais entre as justificativas para impor maiores tarifas comerciais.
25: Isso é importante porque nós vamos ter que pegar esses dados, mandar para o cidadão do comércio dos Estados Unidos, que coloca a questão do desmatamento como justificativa para punir o Brasil com uma taxação maior, e vamos comparar o que acontece no Brasil com o que acontece nos Estados Unidos. Eles não sabem o trabalho que nós fazemos para fazer com que o desmatamento chegue a desmatamento zero até 2030.
22: Para o Ministério do Meio Ambiente e Mudança do Clima, a queda no desmatamento é resultado de um trabalho amplo que passa pela intensificação de ações de fiscalização, aumento de investimentos no setor ambiental e pelo trabalho do governo federal na fiscalização das normas de acesso ao crédito rural. Reportagem Márcia Fernandes.
21: O Enem, Exame Nacional do Ensino Médio, é a última etapa do ensino básico no Brasil.
16: É ele que abre a porta de entrada para o ensino superior e seleciona os estudantes para as vagas nas universidades públicas e privadas e nos institutos federais.
21: No caso dos estudantes do PEDMEI, a participação no Enem garante também uma bolsa adicional de R$200.
16: As inscrições acabam amanhã e hoje nós conversamos com Manuel Palacios, presidente do INEP, o instituto responsável pela execução do exame. Boa noite, presidente, bem-vindo.
26: Boa noite. É um prazer estar aqui com vocês. Boa noite para todos que nos acompanham.
16: Presidente, as inscrições foram prorrogadas até amanhã. Até que horas os estudantes podem fazer a inscrição? E há previsão de nova prorrogação no prazo?
26: Não, essa já foi a prorrogação possível. Às 23 horas e 59 minutos, ou seja, até a meia-noite de amanhã, todos podem fazer as suas inscrições na plataforma do INEP, enem.inep.gov.br/participantes.
21: Agora, esse ano a gente teve a inscrição pré-preenchida para os estudantes de escolas públicas, né, presidente? E eu tenho aqui uma pergunta da Raquel Santos, de Alagoas. Ela tem uma dúvida exatamente sobre isso. Vamos ouvir.
0: Meu nome é Raquel Eta dos Santos, sou aluna da Escola Pública Maria Elias de Albuquerque Tavares, na cidade de Junqueiro, no estado de Alagoas. E minha inscrição para o Enem já está pré-preenchida. Mesmo assim, eu devo fazer a inscrição? E como eu faço isso?
26: Olha, esse ano nós tivemos a inscrição automática de todos aqueles que estão concluindo o terceiro ano do ensino médio na rede pública em todos os estados brasileiros. Essa inscrição automática, ela significa que estão todos devidamente registrados para fazer o Enem lá em novembro. Mas é preciso entrar na plataforma do INEP, entrar na página do participante para, primeiro, dizer qual é a língua estrangeira que vai fazer prova no final do ano, escolher entre inglês e espanhol. Também dizer se tem necessidade de algum tipo de atendimento especializado. É também na página do participante, na hora do preenchimento dos formulários, que essa solicitação é feita. E há um questionário do candidato, do participante, que deve ser respondido. Nos casos daqueles estudantes que querem fazer prova em outro município que não aquele em que estudam, também podem solicitar nesse momento a sua transferência para um outro município. Enfim, mesmo já inscrito automaticamente, é fundamental entrar na página do participante para realizar essas ações. Escolher a língua, dizer se precisa de algum atendimento especializado, em especial. Isso é para todo mundo, e responder o questionário do estudante.
21: Sem isso, não está inscrito, né?
26: Sem isso, a inscrição fica ainda pendente de seleção da língua e não estará concluída, efetivamente não estará concluída.
16: O mesmo vale para os estudantes do pé de meia, né? Eles precisam concluir a inscrição, né?
26: O pé de meia está na mesma situação. Eles estão todos inscritos automaticamente, mas precisam entrar na plataforma para realizar essas ações.
21: Agora, presidente, e o pagamento da inscrição para esses estudantes de escolas públicas, do pé de meia, principalmente, eles ficam automaticamente isentos? Não, né? O prazo para pedir isenção de pagamento já foi concluído, também foi prorrogado, como é que fica nesses casos?
26: Todos os concluintes de rede pública estão isentos. E como a inscrição foi feita automaticamente, eles não vão precisar pagar a taxa, mesmo que não tenham pedido a isenção no tempo certo. A decisão de fazer a inscrição automaticamente isentou os concluintes. Os estados brasileiros informam quais são os estudantes que estão concluindo o ensino médio, e com base nesses dados nós fizemos a inscrição automática e isentamos a todos eles. Especialmente os que estão inscritos no pé de meia também estão isentos.
16: E aí o pagamento para quem precisa fazer vai até que dia?
26: Até dia 17 de junho, aqueles que precisam pagar, ou porque não foram isentos, ou porque não estão previstos mesmo nas categorias de isenção, eles precisam até dia 17 pagar o boleto. O sistema emite o boleto, vai no banco e paga a taxa de inscrição de R$85.
21: Bom, então vamos lá. Precisa, mesmo quem já está com a inscrição pré-preenchida, precisa entrar na página do participante, concluir a sua inscrição, fazer essas seleções que o senhor mencionou. Essas pessoas que são de escolas públicas e pé de meia estão isentas, e quem não está isento precisa pagar a taxa de inscrição até a semana que vem.
26: Perfeitamente, é exatamente isso que precisa fazer para assegurar a sua participação no Enem dia 8 e dia 15 de novembro, como está previsto.
21: Então, antes de concluir, presidente, a gente tem também uma pergunta, mas agora não é temática inscrição, já é temática prova. Vamos ouvir.
1: Olá, meu nome é Manu Azevedo, tenho 17 anos e eu estudo em escola pública, mais precisamente no Instituto Federal Goiano, Campus Cristalino, em Cristalina, Goiás. E minha dúvida é sobre a redação do Enem. Quais são os erros mais comuns que fazem os estudantes perderem pontos e o que podemos fazer para evitá-los durante a prova?
26: Olha, eu recomendo muito que você entre lá no site do INEP, na página do participante, para consultar o manual da redação. Todo ano, o INEP publica um manual com orientações para aquele que vai participar do exame, para justamente informar como é que é avaliada a redação, para que tenha uma noção clara do que é esperado. Mas eu posso dizer para você que uma das principais preocupações que tem crescido nos últimos tempos é a de que a redação não seja feita com base em argumentos pré-elaborados que servem para qualquer situação, porque eles acabam fazendo com que o argumento desenvolvido pelo estudante, pelo participante no Enem, fique frágil, fique sem relação com o tema proposto. Então, aquelas frases feitas, aquilo que muitas vezes um estudante mais desavisado prepara para colocar na prova, não funciona. Então, pense no tema e escreva de forma bem vinculada ao assunto que está sendo solicitado na prova.
16: Muito bem, nós conversamos com o Manuel Palacios, presidente do INEP, o Instituto Nacional de Estudos e Pesquisas Educacionais, Anísio Teixeira. Muito obrigado por sua entrevista, a Voz do Brasil.
26: Eu que agradeço, estou sempre à disposição.
21: Todos os anos, mais de 80 mil pessoas desaparecem no Brasil e 40% delas não retornam para casa.
16: Por isso, o governo do Brasil está fortalecendo a Política Nacional de Busca de Pessoas Desaparecidas.
21: 3 novas ações foram elaboradas para aumentar a resposta aos casos de desaparecimentos.
2: Num piscar de olhos, em qualquer lugar, alguém simplesmente pode desaparecer, deixando para trás um grande vazio. O país registrou 84.760 casos de desaparecimento de pessoas em 2025, um aumento de 4% em relação a 2024. Ivanise Esperidião perdeu a filha aos 13 anos e há 3 décadas a dor ainda persiste.
3: São 30 anos de busca por respostas, de busca por melhorias no sistema de identificação e localização de pessoas desaparecidas.
2: E o que antes era uma jornada solitária, ganhou força com a Política Nacional de Busca de Pessoas Desaparecidas. O governo federal, sociedade civil e organismos internacionais discutem a melhoria da integração, da atuação em rede, de cooperação entre as instituições para a busca dos desaparecidos. 3 publicações vão contribuir para o fortalecimento de ações conjuntas entre as instituições. Os materiais são para orientar, capacitar e servir de referência para a localização de pessoas desaparecidas em todo o país, como explica o diretor do Sistema Único de Segurança Pública, João Nogueira Júnior.
4: A cartilha, atuação da Polícia Militar e Guarda Municipal da busca de pessoas desaparecidas, o guia de orientações às autoridades centrais e estaduais e o diagnóstico da gestão de pessoas falecidas com identidade desconhecida. Nosso objetivo é fortalecer a capacidade institucional dos entes federativos e estimular a atuação articulada entre todos os atores envolvidos.
2: Dados da Secretaria Nacional de Segurança Pública apontam que no Brasil, 60% dos desaparecidos são encontrados. Reportagem Cleide Lopes.
16: Violência contra a mulher pode se esconder atrás de uma tela de computador ou celular.
21: Ofensas virtuais, ataques de ódio, perseguição e exposição da nudez são casos vividos por muitas mulheres no ambiente digital.
16: O governo federal editou medidas voltadas às plataformas para que elas tenham mais agilidade e rigidez nesses casos.
7: Uma em cada 10 brasileiras com 16 anos ou mais sofreu violência digital no último ano, segundo dados levantados pelo Data Senado, Instituto de Pesquisa do Senado Federal. São quase 9 milhões de vítimas de crimes como perseguição, o chamado stalking, ataques de ódio online e exposição não consentida de imagens íntimas. Em muitos casos, o agressor é parceiro, ex-parceiro ou alguém do convívio da vítima. Rose Leonel faz parte dessas estatísticas. Ela teve fotos íntimas divulgadas na internet, sofreu linchamento moral e chegou a perder o emprego. Hoje é uma ativista.
8: Eu falei, assim que eu puder, que sair a condenação do meu ex, eu vou criar uma ONG para ajudar essas mulheres. E foi o que eu fiz. Nós criamos a ONG Marias da Internet e de lá para cá nós temos trabalhado atendendo vítimas em todo o Brasil e fora do Brasil também.
7: No mês passado foi assinado um decreto com normas para as plataformas digitais. Segundo o texto, as empresas devem atuar rapidamente nesses casos, principalmente de exposição não consentida de imagens íntimas, com prazo de até 2 horas para a retirada do material. E também terão que reforçar o combate aos ataques de ódio. Outra mudança é que as plataformas precisam ter um canal específico e de fácil acesso para denúncias e informar os usuários sobre o Ligue 180, Central de Atendimento à Mulher. Janara Kalini, chefe da Assessoria Especial de Comunicação do Ministério das Mulheres, fala sobre a importância de atuar junto às plataformas.
5: Fazer com que as plataformas sejam mais rápidas e proativas em retirar esse conteúdo, em banir perfis ofensivos, isso é muito mais eficiente para manter um ambiente de paz para as mulheres.
7: No caso das plataformas que vendem anúncios na internet, elas terão que guardar informações sobre quem pagou por aquela publicidade. O objetivo é identificar os responsáveis caso aquele conteúdo cause prejuízos ou seja usado para cometer crimes. A fiscalização das plataformas digitais vai ficar a cargo da Agência Nacional de Proteção de Dados. Reportagem Luciana Colares de Holanda.
21: Amanhã, os cidadãos de Belém, no Pará, terão uma ótima oportunidade de renegociar dívidas pelo programa Desenrola.
16: É que a cidade vai receber o governo do Brasil na rua, iniciativa que leva serviços do governo federal para as capitais, em parceria com o governo do estado e prefeitura.
21: Com isso, quem quiser vai poder ter ajuda para fazer a renegociação pelo Desenrola.
6: O governo do Brasil na rua chega ao Parque da Cidade em Belém, no Pará, nesta sexta-feira, 12 de junho. A capital é a 22ª cidade do país a receber o programa do governo federal, com o apoio do governo do estado e da prefeitura municipal. O projeto aproxima serviços públicos essenciais da população. Entre os mais procurados está o novo Desenrola Brasil, para renegociação de dívidas. A coordenadora de participação social e diversidade do Ministério da Fazenda, Ana Sobral, explica que a medida é importante, principalmente para ajudar as famílias que precisam de orientação para acessar o programa.
9: Muitas pessoas ainda têm dúvidas sobre como acessar o programa, verificar as condições de renegociação ou entender quanto realmente podem pagar para quitar suas dívidas. Nós orientamos sobre como acessar o Desenrola pelos aplicativos dos bancos, fazemos simulação utilizando a calculadora do programa e ajudamos as pessoas a compreenderem melhor as opções disponíveis para a negociação.
6: Estandes da Caixa Econômica Federal e do Banco do Brasil estarão no local para auxiliar a população na adesão ao programa. Segundo Ana Sobral, isso é importante para que as pessoas tomem conhecimento do valor da dívida e consigam as melhores condições possíveis.
9: E quando a dívida é com o Banco do Brasil ou com a Caixa, nós fazemos um encaminhamento para os estandes desses bancos, onde a negociação pode ser realizada na hora. Uma dúvida muito comum é quando a pessoa não sabe exatamente o valor atualizado da dívida. Nesses casos, nós utilizamos a calculadora do Desenrola para fazer uma estimativa do valor que poderá ser pago após a negociação.
6: A programação será no portão 9 do Parque da Cidade, das 9 horas da manhã às 5 horas da tarde desta sexta-feira. O acesso é pela Avenida Senador Lemos. Além do Desenrola Brasil, outros serviços serão ofertados, como perícias do INSS sem agendamento prévio, pé de meia e reforma Casa Brasil. Reportagem Joxan Natividade.
16: Mais 300 pessoas aprovadas no último Concurso Público Nacional Unificado, CPNU2, foram nomeadas.
21: A portaria do Ministério da Gestão e da Inovação em Serviços Públicos prevê a nomeação dos analistas técnicos executivos e a formação de cadastro de reserva do Ministério.
10: Foi autorizada a nomeação de 300 aprovados na segunda edição do Concurso Público Nacional Unificado, o CPNU2, e também a formação de cadastro de reserva do quadro de pessoal do Ministério da Gestão e da Inovação. As 300 vagas, todas de nível superior, são para o cargo de analista técnico executivo, que permite a atuação dos servidores em diferentes áreas e órgãos da administração pública federal. As nomeações individuais e os procedimentos relativos à posse serão publicados posteriormente pelos canais oficiais do Ministério da Gestão e da Inovação em Serviços Públicos. Informações sobre documentação, prazos e entrada em exercício podem ser acessadas no portal do servidor e na página oficial do Concurso Público Nacional Unificado, que é gov.br/gestão/concurso-nacional. Daniele Popov para a Voz do Brasil.
16: A agricultura brasileira deve registrar mais uma safra recorde.
21: A Companhia Nacional de Abastecimento prevê que serão colhidas 358 milhões e 600 mil toneladas de grãos, aumento de 1,8% em relação ao ciclo anterior.
16: O levantamento indica crescimento nas culturas de soja, milho e café na safra 2025-2026.
21: Já o Instituto Brasileiro de Geografia e Estatística trabalha com uma estimativa de 358 milhões e 400 mil toneladas, em crescimento de 1,2%.
16: O IBGE mede a safra de janeiro a dezembro e a Conab adota ano safra, que geralmente vai de setembro de um ano a agosto do ano seguinte.
21: E essas foram as notícias do Governo do Brasil.
16: Uma realização da Secretaria de Comunicação Social da Presidência da República.
21: Com produção da Empresa Brasil de Comunicação.
16: Fique agora com as notícias do Poder Judiciário e do Congresso Nacional. Boa noite.
21: Boa noite para você e até amanhã.
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13: STF julga recursos sobre responsabilidade de redes sociais.
14: STJ mantém indenização à família que pagou por tratamento após descumprimento de ordem judicial pelo Estado.
13: Senado Federal inspeciona códigos-fonte dos sistemas eleitorais.
14: Boa noite, eu sou Marcela Luiza.
13: E eu sou Walter Lima.
14: O plenário do Supremo Tribunal Federal votou na sessão plenária desta quinta-feira pelo aprimoramento da decisão que definiu parâmetros para a responsabilização das plataformas digitais por conteúdos publicados por terceiros.
13: Os ministros analisaram recursos contra a decisão que alterou a aplicação do artigo 19 do Marco Civil da Internet. A questão envolve a tese fixada pelo STF, que alterou o regime de responsabilização das empresas provedoras de aplicações de internet.
14: Pela regra anterior, as plataformas só respondiam civilmente por danos gerados por terceiros se descumprissem em ordem judicial específica de retirada. Pelos novos critérios, as plataformas podem ser responsabilizadas se não atuarem imediatamente para retirar publicações que envolvam crimes graves, como terrorismo, racismo, homofobia, tentativa de golpe de Estado, instigação ao suicídio ou mutilação, além de crimes contra mulheres e crianças.
13: Na sessão de hoje, o relator de parte dos recursos apresentados ao Supremo Ministro Dias Toffoli, propôs que esse entendimento tenha efeitos apenas para o futuro, a partir da publicação da ata do julgamento em 27 de junho de 2025. Com isso, a nova interpretação não alcançaria fatos antigos que ainda não haviam sido levados ao judiciário.
14: Quando o poder público não cumpre ordem judicial para garantir tratamento de saúde, a obrigação de custear o atendimento pode ser convertida em indenização.
13: O entendimento é do STJ. Fátima Uchoa.
15: Uma mulher entrou na justiça para garantir a internação compulsória do filho com vários problemas de saúde. Segundo ela, não havia vaga adequada para o tratamento no estado onde a família morava, então pagou a internação na capital paulista. Como o estado não cumpriu a ordem judicial para custeá-la, a mulher pediu que a obrigação fosse convertida em indenização pelos gastos. O ente público foi condenado a pagar pouco mais de 20 mil reais e a segunda turma do STJ manteve a determinação. Para a relatora ministra Maria Tereza de Assis Moura, não houve decisão fora do pedido da ação e, como a ordem judicial não foi cumprida, a indenização foi uma adaptação à realidade do caso, o que é permitido por lei.
14: Semana da Conciliação Trabalhista 2026 atendeu mais de 500 milhões de pessoas.
13: Os valores movimentados superam os 2 bilhões de reais. Marla Lacerda.
17: Os números são recordes. Na 10ª edição do mutirão, que aconteceu de 25 a 29 de maio, foram realizadas mais de 97 mil audiências de conciliação em todo o país. Foram fechados mais de 30 mil acordos. No TST, mais de 100 mil reais foram arrecadados em processos encerrados. A ideia da campanha é incentivar os acordos e reduzir o volume de ações e o tempo de espera dos trabalhadores para resolver pendências na justiça. Um ganho que vai além de resultados financeiros. O fim de uma disputa é um alívio tanto para a empresa quanto para o trabalhador.
14: Senado Federal inspeciona códigos-fonte dos sistemas eleitorais.
13: Os códigos foram abertos para inspeção em outubro do ano passado. Fábio Ruas.
18: O representante do Senado foi recebido pela equipe da Secretaria de Tecnologia da Informação do TSE. Ele viu uma urna desmontada e analisou a programação dos códigos-fonte. O Senado é a segunda instituição a fazer a inspeção. A primeira foi o Partido União Brasil, que foi ao TSE em maio. Os códigos-fonte são o conjunto de instruções que orientam o funcionamento da urna e dos sistemas eleitorais. A inspeção pode ser feita até setembro, quando será realizada a cerimônia de assinatura digital e lacração dos sistemas eleitorais. A Confederação Nacional do Comércio tem inspeção agendada para a próxima segunda-feira, dia 15 de junho.
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14: Uma boa noite.
13: E até amanhã.
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19: Eu sou Paula Groba.
20: E eu sou Ricardo Nakaoka.
19: E estes são os destaques de hoje do Jornal do Senado, que começa agora.
20: Renegociação de dívidas rurais. Linha de crédito vai atender produtores com perdas de safra entre 2019 e 2025.
19: Brasileira que inventou caneta detectora de câncer defende tecnologia no SUS.
20: Ensino domiciliar recebe apoio em debate no Senado.
19: Boa noite.
20: Boa noite.
19: Em uma tentativa de dar fôlego a produtores rurais afetados por crises climáticas e oscilações do mercado internacional, o Senado aprovou um projeto que cria mecanismos para a renegociação de dívidas no campo. A proposta autoriza o uso de recursos do fundo do pré-sal e de outras fontes para financiar novas linhas de crédito destinadas a agricultores que acumularam prejuízos nos últimos anos.
20: O texto, aprovado com alterações, segue agora para a nova análise da Câmara dos Deputados. Repórter Alexandre Campos.
23: Pelo texto, poderão ser beneficiários da linha de crédito especial os produtores rurais, associações e consórcios que no período entre 2019 e 2025 tenham registrado em duas ou mais safras perdas de no mínimo 30% da renda bruta agropecuária comprovadas por laudo técnico. Ex-ministra da Agricultura, a senadora Tereza Cristina, do PP de Mato Grosso do Sul, afirmou que a renegociação é essencial para o setor agrícola, que enfrenta um cenário de dificuldade motivado por diversos fatores.
24: Nós temos as commodities em baixa, nós temos os juros em alta, nós plantamos uma safra com o dólar a 6 e estamos colhendo com o dólar a 5. Isso é mortal para os preços dos agricultores, fora o problema que o Rio Grande do Sul teve climático e outros estados brasileiros.
23: O texto ainda

0: de fiscalização para facilitar a recuperação e a regularização dessas propriedades. Repórter Marcela Cunha.
1: O projeto do senador Sérgio Petecão, do PSD do Acre, prevê que o produtor poderá buscar a regularização da área rural junto ao órgão ambiental. Esse processo será feito por meio de um termo de compromisso, com obrigações para interromper a irregularidade, reparar o dano e regularizar a área. E não vale para atividades como garimpo ilegal, grilagem e infrações em terras indígenas ou unidades de conservação. O relator, senador Zequinha Marinho, do Podemos do Pará, defende que o embargo, criado para interromper danos ambientais, não vire uma punição sem prazo definido.
2: Lá no meu estado, o estado do Pará, o que tem de gente que já cumpriu tudo, mas continua embargado, alguma coisa assustadora. A gente precisa regularizar isso para que a economia rural não venha quebrar, como está acontecendo em função desses embargos.
1: Entre as mudanças feitas pelo relator está um cronograma para análise de embargos que já estão em vigor, priorizando os mais antigos. Durante a discussão, senadores defenderam que o embargo fique limitado à área onde ocorreu a infração, sem comprometer toda a propriedade ou outras áreas vinculadas ao produtor.
3: A possibilidade de pais assumirem integralmente a educação dos filhos dentro de casa voltou ao centro do debate no Senado.
0: Defensores do chamado ensino domiciliar ou homeschooling afirmam que a modalidade amplia a liberdade das famílias e pode oferecer uma formação mais personalizada para crianças e adolescentes. Os detalhes com Márcio Maturana.
4: O presidente da Associação Nacional de Educação Domiciliar, Carlos Vinícius Reis, defendeu o chamado homeschooling com argumentos religiosos.
5: Quando Deus estabeleceu de maneira ainda mais clara que os pais deveriam educar os seus filhos, transmitir para eles a sua fé, a seus valores, a sua moral, a sua concepção. E isso, nenhum Estado, nenhum regime, nenhuma Constituição poderia atentar contra.
4: O senador Eduardo Girão, do Novo do Ceará, foi o requerente da audiência e presidiu a reunião. Ele revelou que já foi feito um pedido de urgência para o projeto ser votado no plenário do Senado e disse que no Brasil o ensino domiciliar vem sendo prejudicado pela justiça.
6: Nós temos a presença de pais aqui que foram ameaçados, né? Inclusive com determinação de um juiz, com todo respeito a quem pensa diferente, para mim um militante.
4: A família citada por Girão participou da reunião e a experiência da condenação dos pais foi relatada pela filha Alicia Denardi, de 11 anos.
7: Meus pais foram condenados a 50 dias de detenção em regime semiaberto. E esse é o único modo da gente conseguir continuar junto sem eles terem de dormir durante 50 dias com bandidos.
4: A presidente da Comissão de Direitos Humanos, Damaris Alves, do Republicanos do Distrito Federal, disse que o ensino domiciliar é uma tendência mundial.
8: O Brasil quer sentar no mundo inteiro com as nações ricas. As nações ricas têm um ensino domiciliar. Por que que a gente ainda, com relação a esse tema, quer ficar na idade das trevas? Na idade primitiva?
4: A Comissão de Educação, onde o projeto está sendo analisado, já fez 3 audiências públicas sobre homeschooling. A maior parte dos debatedores considerou a medida equivocada por fazer uma contraposição entre família e escola, quando as duas são necessárias. O ensino domiciliar foi associado à falta de socialização, ao risco de violência no ambiente doméstico, à desvalorização dos professores e à desconsideração das crianças com deficiência.
3: E uma tecnologia brasileira capaz de identificar células cancerígenas em tempo real durante cirurgias foi destaque em audiência pública na Comissão de Assuntos Sociais.
0: A chamada caneta que detecta o câncer, desenvolvida por uma cientista brasileira, foi apresentada como uma inovação com potencial e parlamentares defenderam a incorporação da tecnologia ao Sistema Único de Saúde. Repórter Marcela Diniz.
9: A Maspec Pen é uma caneta que identifica em mais ou menos 10 segundos células cancerígenas. Testada em cerca de 450 cirurgias para a retirada de 12 tipos de tumores, a tecnologia permitiu uma operação precisa, sem retirada de mais tecido do que o necessário, o que reduziu o tempo de recuperação dos pacientes, a necessidade de novas operações e também de quimio e radioterapias complementares. A invenção é da cientista brasileira Lívia Schiavinato Eberlin, formada pela Unicamp e que atua hoje na Baylor College of Medicine, em Houston, no estado americano do Texas. No Brasil, o Hospital Albert Einstein é o primeiro fora dos Estados Unidos a conduzir test

0: Clínicos em pacientes com cânceres de pulmão e tireoide. Em audiência no Senado, Lívia Eberlin defendeu a incorporação da tecnologia ao Sistema Único de Saúde.
1: Todos os dias a gente recebe uma mensagem perguntando: Lívia, quando que estará disponível no SUS? E essa é a realidade que a gente precisa mudar, né? O acesso à tecnologia de ponta tem que ser para todos.
0: A senadora doutora Eudócia, do PSDB de Alagoas, que presidiu o debate, defendeu rapidez nas análises da Anvisa e da Comissão Nacional de Incorporação de Tecnologias no SUS, a Conitec, para que a caneta detectora de câncer possa ser oferecida nos tratamentos oncológicos da rede pública de saúde.
2: Enquanto o mundo volta as atenções para o futebol com a abertura da Copa do Mundo masculina nesta quinta-feira, o Brasil segue avançando nos preparativos para receber a Copa do Mundo feminina de 2027.
3: O Senado aprovou um projeto que estabelece regras para a isenção do ISS sobre serviços ligados à organização e à realização da competição. A medida busca garantir o cumprimento dos compromissos assumidos pelo país junto à FIFA para sediar o torneio. Repórter Pedro Pincer.
4: A medida não cria automaticamente o benefício, mas estabelece uma base legal para que os municípios decidam, por meio de legislação própria, se vão ou não adotar a desoneração. A adoção de incentivos fiscais costuma fazer parte desse tipo de acordo internacional, com o objetivo de garantir a estrutura necessária para a realização da competição. Para o relator, senador Romário, do PL do Rio de Janeiro, a realização da Copa no Brasil transcende a questão econômica.
5: Agora na Copa Feminina, sem projetos e obras faraônicas, estamos falando do mais importante, da essência do esporte, o legado social que ela deixará. Estamos falando de jovens e crianças que certamente irão se inspirar com as atletas e com a festa nos estádios.
4: O evento será disputado em Brasília, Belo Horizonte, Rio de Janeiro, São Paulo, Recife, Salvador, Fortaleza e Porto Alegre. O texto segue agora para a sanção presidencial.
3: Com edição de Paula Gromba e trabalhos técnicos de João Lira, o Jornal do Senado fica por aqui. Acompanhe agora as notícias da Câmara dos Deputados. Boa noite.
2: Boa noite e até amanhã.
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7: Relator apresenta nova versão à proposta que criminaliza a misoginia.
8: Projeto prevê redução de desigualdades regionais no tratamento do câncer.
7: Câmara pode votar adesão do Brasil a medidas contra a violência no trabalho.
8: Boa noite. A Câmara pode votar a adesão do Brasil à Convenção Internacional que prevê punições e reparações para assédio e violência no trabalho. O repórter Antônio Vital tem os detalhes da proposta.
9: Ganhou o regime de urgência e pode ser votado pelo plenário da Câmara a proposta que aprova a adesão do Brasil à Convenção da Organização Internacional do Trabalho, a OIT, com medidas contra violência e assédio no trabalho. O regime de urgência permite que o texto seja votado diretamente no plenário sem passar pela análise das comissões permanentes da Casa, mas a votação provocou discussão com críticas da oposição. A Convenção 190 da OIT é o primeiro tratado internacional a reconhecer o direito de todas as pessoas a um mundo de trabalho livre de violência e assédio. Os países que ratificarem o texto ficam obrigados a adotar medidas, como proibir violência e assédio contra trabalhadores e garantir reparação às vítimas e sanções aos autores. A Convenção considera violência e assédio baseados no gênero como práticas inaceitáveis e inclui o assédio sexual como violência praticada contra as pessoas em razão do seu sexo e gênero. Outro trecho estabelece que as medidas previstas na Convenção se aplicam à violência e assédio que ocorrem no trabalho, inclusive durante os deslocamentos do empregado. Deputados da oposição criticaram a adesão do Brasil à Convenção. Para o deputado Cabo Gilberto Silva, do PL da Paraíba, o texto pode acarretar punições aos empregadores, mesmo que a violência ocorra fora do ambiente de trabalho. Já o deputado Márcio Marinho, do Republicanos da Bahia, sugeriu alteração para que a expressão gênero seja interpretada como uma referência ao sexo da pessoa. O deputado Kim Kataguiri, do Missão de São Paulo, disse que os termos do tratado são vagos.
10: Obviamente, sempre se coloca palavras bonitas para tentar justificar enfrentamento a assédio, coisas que todos são favoráveis, mas quando você vai ver nas definições, você coloca aqui a violência e o assédio, a definição. um conjunto de comportamentos e práticas inaceitáveis ou ameaças de tais comportamentos que sejam suscetíveis de causar dano econômico. O que que é uma ameaça de um comportamento inaceitável capaz de causar um dano econômico?
9: A convenção entrou em vigor em 2021 e até 2023 já tinha sido ratificada por 27 países, entre os quais a Inglaterra, Espanha, Itália, Uruguai, Peru e Argentina. Na Câmara, parecer pela aprovação do texto apresentado pela deputada Fernanda Melchiona, do PSOL do Rio Grande do Sul, não chegou a ser votado pela Comissão de Relações Exteriores. Ela citou estudos que indicam que uma em cada três mulheres afirma ter sofrido algum tipo de assédio sexual no ambiente de trabalho. Ao defender o regime de urgência para a proposta, a deputada Jaque Rocha, do PT do Espírito Santo, disse que a convenção amplia o combate à violência.
11: Essa ratificação, ela cria uma base internacional para fortalecer e ampliar os instrumentos de combate à violência e principalmente fortalecendo leis, como nós aprovamos aqui, que cria o programa Emprega Mais Mulheres, para dar mais suporte às medidas administrativas e de proteção no serviço público e privado.
9: Ainda não há data para votação no plenário da Câmara da proposta que aprova a adesão do Brasil à Convenção da OIT sobre combate à violência e assédio no trabalho. Da Rádio Câmara de Brasília, Antônio Vital.
6: Trabalho.
7: Alexandre Lindemaier, do PT do Rio Grande do Sul, celebra a aprovação na Câmara de proposta que acaba com a escala 6x1. O parlamentar afirma que a redução da jornada para 40 horas semanais representa um avanço para a qualidade de vida dos trabalhadores.
8: Alexandre Lindemaier critica projeto apresentado no Senado que permite regime flexível de trabalho com pagamento baseado nas horas cumpridas. Ele avalia que a medida ameaça direitos trabalhistas ao reduzir a previsibilidade de jornada, salário e descanso.
7: Enfermeira Rejane, do PCdoB do Rio de Janeiro, critica o que classifica como terceirização da saúde pública por meio das organizações sociais. Ela avalia que o modelo das chamadas OSs impõe metas e cobranças que precarizam o trabalho de profissionais responsáveis pelo cuidado dos pacientes.
8: Enfermeira Rejane defende a criação de uma CPI na Assembleia Legislativa do Rio de Janeiro para investigar a atuação das organizações sociais. Ela afirma que essas entidades adotam contratos marcados por pejotização, com relatos de salários atrasados e perda de direitos trabalhistas.
6: Desenvolvimento regional.
7: O pedido de vista adiou a votação de uma proposta que aumenta os repasses federais para municípios e cria fundos para as regiões Sul e Sudeste. A repórter Noelle Nobre tem mais detalhes da votação.
12: Um pedido de vista coletivo adiou para o próximo dia 17 de junho a votação da proposta de emenda à Constituição que aumenta em um ponto percentual os repasses da União para o Fundo de Participação dos Municípios, o FPM. A proposta, em análise em comissão especial da Câmara, também cria fundos constitucionais de financiamento para as regiões Sul e Sudeste. O adiamento foi solicitado pelo deputado Reginaldo Lopes, do PT de Minas Gerais, um dos autores da PEC original, para que os parlamentares tenham mais tempo de dialogar sobre o texto elaborado pelo relator, deputado Arnaldo Jardim, do Cidadania de São Paulo. Lopes explicou.
13: E a ideia é que pudesse, então, construir uma transição para a aprovação desta emenda constitucional. Se for possível, eu preferia então que a gente pudesse, sei lá, suspender ou deixar para a gente apreciar na semana que vem.
12: O parecer de Arnaldo Jardim prevê que a União entregue a estados e municípios 53% da arrecadação do imposto de renda, do IPI e do novo imposto seletivo. Atualmente, esse índice é de 50%. Com a mudança, o FPM passará a receber uma parcela adicional de 1% em março de cada ano, somando-se aos repasses já existentes de julho, setembro e dezembro. O relator argumentou que o reforço no FPM é vital para prefeituras que lidam com custos operacionais crescentes. Além disso, o texto institui fundos para o Sul e Sudeste, destinando 1% da arrecadação federal para cada região financiar o setor produtivo local por meio de bancos regionais. O objetivo, segundo Arnaldo Jardim, é dar tratamento igualitário às regiões do país.
14: A região Nordeste já tem um fundo de desenvolvimento, a região Centro-Oeste também o tem, a região Norte tem um fundo de desenvolvimento, e exatamente as duas outras regiões. As regiões sul-sudeste não têm.
12: O texto atual incorpora sugestões de outras propostas que tratam do assunto e estão sendo analisadas na Câmara. Da Rádio Câmara de Brasília, Noelle Nobre.
6: Economia.
8: Beto Preto, do PSD do Paraná, apresentou o projeto de lei que prevê a extinção do Conselho Administrativo de Recursos Fiscais, o CARF. Ele argumenta que o modelo atual contribui para a demora no julgamento de processos envolvendo grandes débitos tributários.
15: O deputado apoia um novo sistema de contestação fiscal no qual os contribuintes tenham acesso mais célere à análise judicial de seus casos. Para Beto Preto, a ideia é modernizar os procedimentos e tornar a relação entre cidadãos e administração tributária mais simples e eficiente.
6: Agricultura.
8: Rafael Simões, do União de Minas Gerais, cobra do governo federal medidas contra a concorrência desleal no comércio de leite importado da Argentina e do Uruguai. O legislador afirma que produtores brasileiros estão decepcionados com a falta de ação por parte do executivo.
15: Rafael Simões destaca a força da pecuária leiteira do Brasil para a economia nacional. Ele também defende a aprovação de propostas que criam uma linha especial de renegociação de dívidas de produtores rurais afetados por eventos climáticos com o uso de recursos do Fundo Social do Pré-Sal.
6: Transportes.
8: Eduardo Bismarck, do PV do Ceará, pede ao DENIT medidas para aumentar a segurança na BR-304, no trecho que corta o município de Aracati. Entre as reivindicações estão a retirada de lombadas das pontes sobre o rio Jaguaribe e a adoção de alternativas que reduzam os acidentes.
15: O parlamentar também defende a implantação de uma rotatória e o reforço da sinalização no acesso às praias de Canoa Quebrada, Marjolândia e Quixaba. Segundo ele, as intervenções são necessárias para melhorar a mobilidade e acompanhar o crescimento do turismo na região.
6: Segurança Pública.
8: A relatora da proposta que criminaliza a misoginia apresentou ajustes ao texto principal que está em debate na Câmara. A expectativa é que o projeto seja votado ainda este mês no plenário, como informa o repórter José Carlos Oliveira.
16: A coordenadora do Grupo de Trabalho de Criminalização da Misoginia, deputada Tabata Amaral, do PSB de São Paulo, anunciou ajustes no projeto de lei sobre o tema, já aprovado no Senado e com possível votação no plenário da Câmara dos Deputados ainda neste mês, com relatoria da própria deputada. O texto original equipara a misoginia ao crime de racismo, o que a torna inafiançável e imprescritível. Tabata alterou principalmente a definição de misoginia.
17: A fim de preservar a uniformidade conceitual da legislação penal e processual penal sobre o tema, propomos a substituição dos termos ódio e aversão previstos no projeto para a caracterização da misoginia pelas expressões menosprezo ou discriminação em razão da condição de mulher.
16: Tabata Amaral afirmou que a aprovação da proposta será avanço civilizatório essencial. A misoginia é descrita como fenômeno estrutural profundamente enraizado em relações de poder historicamente marcadas pela desigualdade de gênero. A deputada também identificou crescente disseminação de comunidades e redes de conteúdo na internet associadas à chamada machosfera, que difundem narrativas de hostilidade ao feminino e promovem processos de radicalização, sobretudo entre jovens. Entre outros pontos, o novo texto de Tabata Amaral prevê suspensão temporária de conta ou perfil de internet que veiculem conteúdo ilícito.
17: A gente precisa aprovar esse texto ainda nesse mês, porque enquanto a gente não atualiza a legislação, a gente vai ter criminosos que não só se sentem à vontade, mas estão sendo autorizados todos os dias a dizerem que mulheres podem e devem ser assassinadas, podem e devem ser humilhadas, podem e devem ser estupradas. É isso o que a gente quer combater.
16: Segundo a deputada, as audiências do grupo de trabalho da Câmara mostraram que o feminicídio é muitas vezes uma morte anunciada, precedida por violência verbal e simbólica. Tabata Amaral manteve a previsão de pena de 2 a 5 anos de reclusão e multa para crimes praticados em razão de misoginia, mas incluiu, entre os agravantes, o crime contra criança, adolescente e pessoa pessoa idosa ou com deficiência. O texto ainda poderá passar por novos ajustes até 16 de junho, quando será votado no GT e depois levado ao Colégio de Líderes e ao plenário, possivelmente na mesma semana, de acordo com a deputada.
17: E aí, fiquem muito à vontade nos próximos dias para me procurar, para que a gente possa ir ajustando e que traga de fato um consenso de todos os membros do nosso grupo de trabalho.
16: Tabata Amaral também definiu propostas prioritárias complementares ao projeto de lei principal. Duas já estão formalizadas e tratam do enfrentamento à violência digital contra as mulheres. A outra proposta é um anteprojeto sobre investigação e atendimento das vítimas de ato de misoginia com medidas de prevenção à violência doméstica e familiar contra a mulher. A deputada Talíria Petroni, do PSOL do Rio de Janeiro, manifestou otimismo quanto à rápida aprovação dos textos no Congresso.
18: Tem muitas diferenças que constituem as deputadas da bancada feminina, mas tem também muitas coisas que nos unem e, lamentavelmente, a violência é uma delas. 367 meninas menores de 18 anos foram vítimas de feminicídio nos últimos 5 anos. Uma vida inteira interrompida pelo feminicídio. Isso é chocante num país que, infelizmente, todo ano mata quase 1.500 mulheres por serem mulheres.
16: O grupo de trabalho ainda apresentou uma indicação ao Ministério das Mulheres para a regulamentação de medidas de prevenção e enfrentamento à violência digital contra a mulher, além de ações preventivas em articulação com os órgãos federais. Da Rádio Câmara de Brasília, José Carlos Oliveira.
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7: Rogério Correia, do PT de Minas Gerais, exige apuração sobre documentos divulgados por reportagem a respeito de pagamentos do Banco Master ao filme Dark Horse, ligado à trajetória do ex-presidente Jair Bolsonaro. Ele afirma que o material indica repasses em dólar entre 2025 e 2026.
8: Rogério Correia questiona a origem dos recursos envolvidos. O deputado pede investigação sobre uma possível conexão entre as transferências feitas ao projeto cinematográfico e verbas da Previdência dos Servidores do Estado do Rio de Janeiro.
7: Coronel Crisóstomo, do PL de Rondônia, elogia a postura dos políticos da direita diante dos desafios enfrentados pelo Brasil. Ele afirma que os parlamentares de oposição têm contribuído para o fortalecimento da segurança pública, do agronegócio e de valores ligados à família.
8: Coronel Crisóstomo acrescenta que o país também precisa de mudanças na condução da economia para evitar mais pressão sobre a população. O deputado critica a política econômica do governo federal, citando o editorial da imprensa que alerta sobre o aumento de gastos públicos.
7: Ricardo Maia, do MDB, faz um balanço de sua agenda no interior da Bahia, destacando encontros com lideranças políticas e comunidades locais. Ele afirma que sua presença nos municípios fortalece o diálogo com a população e permite acompanhar de perto as demandas regionais.
8: Ricardo Maia também ressalta a participação em inaugurações e visitas a obras em andamento. Ele defende que a atuação no interior é fundamental para contribuir com ações voltadas ao desenvolvimento local e à melhoria da qualidade de vida da população.
6: Saúde.
7: A Comissão de Finanças e Tributação da Câmara aprovou proposta para ampliar o combate ao câncer e a assistência aos pacientes, reduzindo as desigualdades regionais de acesso ao tratamento. A repórter Sofia Peçanha tem os detalhes.
20: A Comissão de Finanças e Tributação da Câmara dos Deputados aprovou a criação de um programa nacional para combate ao câncer. Originalmente, o projeto estabelecia o Fundo Nacional de Combate ao Câncer e de Assistência a Portadores. Mas, por recomendação do relator do texto, deputado Merlong Solano, do PT do Piauí, a comissão optou por substituir o fundo pelo Programa Nacional de Combate ao Câncer e de Assistência a Portadores. Entre as prioridades previstas estão a prevenção e o diagnóstico precoce da doença, a ampliação do acesso aos serviços de oncologia, a qualificação de profissionais de saúde e apoio à pesquisa científica. Se a proposta for transformada em lei, o Ministério da Saúde deverá regulamentar o programa e definir as ações necessárias para sua implementação. Segundo Merlong Solano, ações de prevenção e diagnóstico precoce são fundamentais para aumentar as chances de sucesso no tratamento.
21: A gente sabe que o câncer é uma das enfermidades que mais agrava a vida das pessoas, mas felizmente ele cada vez mais tem cura, desde que haja cuidados preventivos e tratamento rápido, até mesmo precoce, se for possível, melhor. O que implica na montagem de toda uma rede de informação e de diagnóstico precoce.
20: O texto também determina que o programa prioriza a redução das desigualdades regionais no acesso aos serviços oncológicos. O relator afirma que a intenção é reduzir a necessidade dos pacientes se deslocarem longas distâncias para realizar exames, consultas ou tratamentos especializados.
21: Também no projeto, a gente estabeleceu a necessidade do Ministério dar especial atenção à descentralização dessa rede, no sentido de diminuir a desigualdade regional que existe em relação ao acesso ao tratamento do câncer.
20: A criação de um Programa Nacional de Combate ao Câncer será analisada agora pela Comissão de Constituição e Justiça, antes de seguir ao Senado. Da Rádio Câmara de Brasília, Sofia Peçanha.
6: Direitos Humanos.
8: Robinson Faria, do PP do Rio Grande do Norte, quer impedir a aplicação de punições baseadas na lei do silêncio em situações relacionadas a comportamentos de pessoas com transtorno do espectro autista. A ideia é evitar constrangimentos contra famílias atípicas.
15: Robinson Faria afirma que a proposta surgiu após o relato de uma mãe de crianças autistas que teria sido ameaçada e intimidada em seu condomínio. Para o deputado, é papel do legislativo garantir mais respeito às necessidades das pessoas neurodivergentes e de seus familiares.
8: Termina agora o Jornal Câmara dos Deputados, produzido pela Rádio Câmara, com trabalhos técnicos de Wellington Teles e a apresentação de Val Monteiro e Luciana Vieira. Uma boa noite para você.
15: A Voz do Brasil está de volta amanhã. Boa noite.
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